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0: 20 horas e 16 minutos. Quem que achou na nossa sequência? Os atuais, Banda Passarela e Corpo e Alma, para começar o trancão da terça-feira. Como dizia o carroceiro, né? Se botamos no lançante, nem despenteamos o cabelo e cruzamos lá na ponte, lá embaixo. Nem que as melancias saem das carroças, né, tia? Boa noite especial pra ti, meu compadre, pra você, minha comadre. Muito obrigado pela companhia, pela sintonia, pela confiança na Centro América, pela confiança no tio Lodi estar contigo. Você que já tá no Lusco Fusco, ai meu Deus do céu. Vamos deixar o patrão contente e já voltamos com Rodeios Serranos e Quarteto Fronteira, cantando e encantando.
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13: Grande abraço.
15: Oi, Lodi, boa noite. Um abraço aqui do NEC da Nova. Tá calor por aí? Porque aqui, meninos, parece que vamos derreter.
0: Tá nada.
15: Uma boa semana aí pra ti
0: também, Nova.
15: Toca pra nós, Mamu. Eu não sei se você tem aí. Gaudélio, toque um shot antigo.
0: Deixa comigo.
15: Pra nós, hoje.
0: Agora.
15: Um abraço, amigão. Até amanhã.
0: Aqui tá tão quente, mas tão quente... que tá quente também, viu, tchê? Abraço pro compadre Neco. Dizem que o namoro se ajeita num shot de velho largado assim, ó. Ó, senhor!

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1: Com muita alegria, os serranos recebem aqui no Rio Grande o famoso cantor Sérgio Reis.
2: Feliz estou eu, porque vou agora cantar uma vaneira gostosa pro serrano. Esse grupo maravilhoso que eu amo, admiro e respeito. Vai ouvindo a vaneira aí, Sérgio Reis, o serrano.

0: Sérgio. É no embalo da cordiona que a vaneira fica gostosa.
1: Não, quem fica gostosa é a morena, que ela embala. E como eu não sei tocar cordiona, eu fico com a morena. Puxa o fone aí,

0: Mas Edson, luta barbaridade. Não me conformo que tem gente que não veio pro Rio Grande do Sul e não dançou uma vaneira como essa ainda.
1: Sabe o que é melhor que uma vaneira, Sérgio Reis?
0: O que é?
1: Duas!
0: Duas vaneiras! Vem pra cá que tem muita
1: vaneira. Tem muito aqui!

0: carteira. Nasci em São Paulo por um acaso. Coração tá aqui no Rio Grande do Sul. Só que lá eu tomo meu chimarrão, faço meu churrasco, é.
1: Churrasco que nós já participamos contigo, Sérgio Reis. E te recebemos com o maior carinho aqui no Rio Grande. Para tomarmos um chimarrão, o melhor vinho e aquela carne que só o Rio Grande tem.
0: Ah, aquela costela. Nem vou falar mais nada. Fala aí, costela, deixa eu dar uma dançadinha mais com essa morena.
1: Deixa
0: eu pegar assim na costela.
1: Então eu vou puxar o fole aí pra tu dançar com a morena, Sérgio Reis. Vamos lá!
0: Segura! Vamos lá!

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13: Na tua programação da terça-feira, 20h32, vamos sofrer. Se é pra sofrer, manda vir duas geladas na mesa 45, apaga a luz e seja o que Deus quiser. Bota as mãos.

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9: Essa todo mundo conhece, no toque original da gaita do Canudo.
10: Vamos fazer o seguinte, meu compadre velho, Paulo Fogás. Deixamos batido em nossa maneira uma medley. Vamos barrer o rancho. 20 horas e 47 minutos.

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1: Vamos nos despedindo? Antes vamos tomar uma coca com Fernet Chiquito e...
0: É Chiquito e Bordoneio. E corpo e alma.
1: Corpo e alma, Chiquito e Bordoneio.

0: de mal olhado? Coca com mal olhado, falei.
1: Coca com Fernê.
0: Aham.
1: É Chiquito e Bordoneio. Um corpo e alma.
0: Vamos encerrando o nosso trancão de hoje.
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0: Fica a gaita e o gaiteiro. Tramela a porta do rancho. Obrigado, meu compadre. Muito obrigado, minha comadre, pela excelente noite de terça-feira. Amanhã não, você continua aqui. Eu que vou pra casa e eu volto amanhã às 18 horas, combinado? Em seguida tem a Voz do Brasil, o Love Line, na madrugada, o sertanejo e o Fabiano começa tudo de novo. Um abraço. Ah, obrigado, Deus. Deus me deu saúde, amigos e família. E quando eu choro e penso que não, ele me fala que sim. Boa noite pra você e boa noite pra mim.
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0: Aonde você se esconder, nós vamos chegar. Sandro Coelho, pra não pensar em você. Boa noite, até amanhã.

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3: Está no ar a Voz do Brasil. As notícias do governo federal que movimentaram o país no dia de hoje.
4: Olá, boa noite.
5: Boa noite para você que nos acompanha em todo o país.
4: Terça-feira, 13 de outubro de 2026.
5: Vamos aos destaques do dia.
4: Direito do consumidor.
5: Medida provisória estabelece regras para identificar chamadas telefônicas e coibir fraudes e ligações indesejadas.
4: Decreto atualiza o funcionamento dos serviços de atendimento ao cliente. Luana Karen.
6: Em outra frente está a obrigação de ter sempre uma pessoa para atender demandas no serviço telefônico ou no canal digital.
5: Segurança pública.
4: Ação conjunta estabelece medidas para combater o uso irregular de telefones em unidades prisionais. Thaísa Vitória.
7: O decreto estabelece o bloqueio de terminais de comunicação móvel individualizados e também dos sinais de radiocomunicação no perímetro de segurança penitenciária cadastrado.
5: Comércio exterior.
4: Vendas para países do Mercosul e União Europeia registram crescimento.
5: Exportações acumulam mais de 284 bilhões de dólares entre janeiro e setembro. Graziele Bezerra.
8: Atualmente, o Brasil tem 700 parceiros que aprovam as práticas sanitárias internas e compram dos produtores brasileiros.
4: Hoje, na apresentação da Voz do Brasil, eu, Mariana Jungmann e Luciano Seixas.
5: E acompanhe a gente ao vivo, acesse radiogov.ebc.com.br ou o canal Gov na sua TV aberta.
4: Foram publicadas hoje duas medidas que regulamentam a relação entre empresas e consumidores.
5: A primeira delas visa combater fraudes e ligações indesejadas com regras mais severas às operadoras.
4: A segunda medida é um decreto que aprimora os serviços de atendimento ao consumidor para produtos e serviços públicos.
6: Para combater fraudes telefônicas, a medida provisória publicada nesta terça-feira estabelece que as operadoras envolvidas em uma ligação têm a obrigação de assinar digitalmente as chamadas. Com isso, será possível saber, antes de atender ao telefone, se aquela chamada vem de um número certificado. Como detalhe, o secretário nacional de Direitos Digitais, Victor Fernandes.
9: Se aquele número de telefone não corresponder ao número de uma pessoa real, e a Anatel vai ter um cadastro dos números a partir dos blocos de numeração, se aquela chamada não for autenticada, o nosso celular não vai nem tocar. É uma espécie de direito do consumidor de não ser importunado. A gente começa a ter uma segurança maior de que aquela ligação é uma chamada legítima.
6: Além disso, a MP estabelece um limite percentual para chamadas curtas, que são aquelas com menos de 6 segundos de duração. Quem fizer ligações em massa poderá sofrer um bloqueio temporário de 15 dias. A Anatel regulamentará os detalhes em até 60 dias e as operadoras que descumprirem a medida poderão ser punidas. Em outra frente, um decreto estabelece regras para aprimorar o serviço de atendimento ao consumidor. Entre elas, está a obrigação de ter sempre uma pessoa para atender demandas no serviço telefônico ou no canal digital. Quem explica é o secretário nacional do consumidor, Ricardo Morichita.
10: A gente está cuidando daquilo que é o mínimo, daquilo que é o essencial. Permitir que o consumidor fale com uma outra pessoa, tenha as informações e possa encaminhar as suas demandas. 7 dias por semana, das 8 às 8.
6: O decreto também determina a continuidade do atendimento e estabelece prazos máximos de espera para falar com um atendente. Até 20 segundos para, no mínimo, 80% das demandas atendidas. O ministro da Justiça e Segurança Pública, Wellington César Lima e Silva, falou do esforço conjunto para pôr em prática as medidas de proteção ao consumidor.
11: Envolve diversos ministérios, muitas agências, para chegar num ponto de compreensão de todos os setores que demandam e que também não haja a inobservância das formalidades legais e do acolhimento das legítimas pretensões dos diversos setores da sociedade.
6: A Secretaria Nacional do Consumidor será responsável por fiscalizar e aplicar sanções às empresas que descumprirem as regras. Reportagem Luana Karen.
5: Combate à comunicação ilícita dentro dos presídios brasileiros.
12: Um decreto publicado hoje cria um programa nacional para bloqueio de celulares e de sinais de rádio nas unidades prisionais de todo o país.
5: Para que os bloqueios sejam realizados, os estados e o Distrito Federal precisam aderir de forma voluntária ao programa.
12: Com a adesão, poderão solicitar a aplicação da medida junto à Agência Nacional de Telecomunicações, a Anatel.
13: Foi publicado nesta terça-feira no Diário Oficial da União o decreto que cria o Programa Nacional de Neutralização de Comunicações Ilícitas em Estabelecimentos Penais. Na prática, a medida cria as condições para o bloqueio de celulares utilizados irregularmente em presídios e de sinais de radiocomunicação nos perímetros de segurança penitenciária. Para garantir que não haja comunicação ilícita de dentro dos presídios, o decreto estabelece o bloqueio de terminais de comunicação móvel individualizados, identificados pelo Código Internacional de Identificação de Equipamento Móvel, conhecido como IMEI, e também dos sinais de radiocomunicação no perímetro de segurança penitenciária cadastrado, por meio de bloqueadores de sinais de radiocomunicação. Para que esses bloqueios possam ser feitos, é preciso a adesão voluntária de estados e do Distrito Federal, que poderão solicitar a medida para a Agência Nacional de Telecomunicações, a Anatel. Os bloqueadores de sinal serão operados pelas autoridades estaduais e a Anatel será responsável por planejar, coordenar e fiscalizar o uso dos equipamentos. O mesmo decreto cria também o Cadastro Nacional de Perímetros de Segurança Penitenciária. Por meio dele serão fornecidas informações como as coordenadas georreferenciadas do perímetro de segurança, a descrição da unidade e de seu entorno. Assim, será possível preservar o sinal para núcleos habitacionais e equipamentos públicos próximos. Thaisa Vitória para a Voz do Brasil.
5: O agronegócio e a indústria brasileira firmam novos parceiros comerciais.
12: Os Emirados Árabes Unidos são o mais recente destino das exportações do país, com envio de pescados de captura e cultivo.
5: Além disso, o agronegócio brasileiro diversificou parcerias com a venda de frutas e grãos para a Ásia, África e América Latina.
12: Os Emirados Árabes são os mais novos parceiros comerciais do Brasil, que passou a exportar pescado de captura e de cultivo para o país do Oriente Médio. Kuwait, Nicarágua, Síria, Bangladesh, Costa Rica, Malásia e Nigéria são outros parceiros recentes da agroindústria brasileira e importam principalmente mamão, berinjela, maçã e milho em grãos. Atualmente, o Brasil tem 700 parceiros que aprovam as práticas sanitárias internas e compram dos produtores brasileiros. As exportações brasileiras tiveram alta de 10,4% neste ano, segundo o ministro do Desenvolvimento, Indústria, Comércio e Serviços, Márcio Elias. Em relação aos países membros do Acordo Mercosul-União Europeia, o aumento das exportações foi de 30%. Para o ministro, essa expansão de mercado se deve à articulação de diversos setores da economia brasileira e à busca por diversificação.
14: A atuação ou uma política de desenvolvimento para o agro, ela não envolve só a produção agropecuária, envolve muito mais do que isso. Por isso que a missão número um da nova indústria Brasil é justamente a agroindústria e todas as cadeias ou toda a cadeia produtiva que ela envolve, de máquinas, fertilizantes, tecnificação, serviços, tecnologia. Eu falo, vai da semente à indústria espacial, vai da semente à previsão do tempo, à meteorologia, ao radar, ao sistema de irrigação, tudo isso envolve a agroindústria. E quando a gente fala...
12: No acumulado de janeiro a setembro de 2026, as vendas externas ultrapassaram 284 bilhões de dólares. Os setores que mais exportam são indústria de transformação, que vende matéria-prima para a indústria, indústria extrativista e agropecuária. Reportagem Graziele Bezerra.
15: Encerrou neste domingo a Operação Nossa Senhora Aparecida 2026, que fiscalizou as rodovias federais de todo o país.
5: A Polícia Rodoviária Federal concentrou esforços na rodovia Presidente Dutra, que dá acesso à cidade de Aparecida, em São Paulo, e também na BR-316, que dá acesso a Belém, no Pará.
15: A ação da PRF buscou coibir acidentes no entorno desses municípios, por conta da grande movimentação de pessoas que caminharam pelas estradas em direção ao Santuário Nacional de Aparecida e Auxílio de Nazaré.
5: Foram registrados 926 acidentes, com 68 mortes e mais de 900 feridos. De acordo com a porta-voz da PRF, Natália Guimarães, foram cerca de 45 mil testes de alcoolemia aplicados nas estradas durante o feriado.
16: Em todo o país, a PRF fiscalizou mais de 124 mil pessoas e veículos, o que gerou quase 44 mil testes de alcoolemia e 747 infrações envolvendo embriaguez. Nós também tivemos quase 4 mil ultrapassagens irregulares, o que geram justamente as colisões frontais, acidente que mais gera morte nas rodovias, e também 22 mil infrações por excesso de velocidade.
15: E uma correção, a operação Nossa Senhora Aparecida foi encerrada na segunda-feira, dia do feriado. A PRF apreendeu ainda mais de 2 toneladas de maconha e 34 quilos de cocaína. Ao todo, 356 pessoas foram detidas.
5: O Amazonas registrou 549 focos de incêndios florestais nos últimos 2 dias, mais da metade do total contabilizado em todo o mês de outubro do ano passado.
15: O Ministério da Integração e do Desenvolvimento Regional reconheceu situação de emergência em 36 municípios por conta dos episódios.
5: Uma força-tarefa entre a União, governo estadual e municípios atua no combate aos focos e na assistência às pessoas atingidas.
17: Os ministros do Meio Ambiente e Mudança do Clima, João Paulo Capobianco, e da Integração e do Desenvolvimento Regional, Valdez Góes, sobrevoaram áreas atingidas pelo fogo na região de Altazes, no Amazonas. A comitiva também acompanhou as operações no Centro Integrado de Comando e Controle em Manaus. O ministro do Meio Ambiente e Mudança do Clima, João Paulo Capobianco, anunciou o reforço das ações de combate ao fogo.
18: Nós estamos trabalhando em parceria com o governo do Amazonas e todos os estados da Amazônia, conforme hoje o comandante apresentou para nós, para ampliar a rede de ação do Corpo de Bombeiros.
17: Foram encontrados focos de incêndio em áreas de floresta preservada e de difícil acesso, o que indica a possibilidade de ação humana intencional. O ministro da Integração e do Desenvolvimento Regional, Valdez Góes, destacou a mobilização conjunta dos governos federal, estadual e municipal. Ressaltou ainda que, além de combater os incêndios, é necessário garantir assistência às pessoas atingidas.
19: Uma coisa é enfrentar em todas as frentes e empregar toda a força que puder, governo federal junto com o estado e municípios, para apagar o fogo. A outra é assistir pessoas que já estão, de alguma forma, precisando de ajuda humanitária, de assistência médica, com resultado do incêndio.
17: Ao todo, o governo federal mobilizou 11 aeronaves e 250 brigadistas. 6 aeronaves já chegaram ao estado e outros 40 brigadistas estão a caminho. Desde o início da temporada, o IBAMA extinguiu 236 incêndios no Amazonas e ainda atua no combate a outros 22 focos ativos. Reportagem Pablo Mundim.
15: E diante do aumento das queimadas no Amazonas, o Ministério da Saúde mobilizou a Força Nacional do SUS para reforçar os serviços de saúde na região.
5: A equipe técnica da pasta desembarcou no estado para mapear as principais demandas e garantir atendimento à população, incluindo as comunidades indígenas.
15: Uma das principais preocupações é com o aumento das doenças respiratórias causadas pela exposição à fumaça, principalmente em crianças e idosos.
5: Com o diagnóstico, o Ministério da Saúde vai planejar a disponibilidade de profissionais profissionais para atuar na região, além de insumos e transporte de pacientes que precisam de atendimento prioritário.
15: Pela primeira vez no país, produtos artesanais de higiene pessoal e cosméticos têm regras específicas para a produção e comercialização.
5: As novas diretrizes foram aprovadas pela Agência Nacional de Vigilância Sanitária, Anvisa, e publicadas no Diário Oficial da União.
15: Agora, esses produtos contam com normas específicas mais simples, que levam em consideração a realidade dos produtores artesanais.
20: Há cerca de um ano, Juliana Viola fez uma transição de carreira para se dedicar ao que realmente gosta: produzir sabonetes, shampoos, difusores de ar de forma artesanal. Ela conta que tem todo o cuidado ao comprar matéria-prima para garantir que seus produtos não provoquem danos à saúde de seus clientes.
21: Todos os óleos essenciais que eu utilizo, toda matéria-prima, elas têm a certificação. Então, e as ervas que eu compro são de ótima procedência, só compro em locais que me certificam da segurança.
20: Quem fabrica de forma artesanal produtos de higiene pessoal, como sabonetes em barra, óleos e manteigas corporais, shampoos sólidos, perfumes, desodorantes naturais, sais de banhos e outros produtos similares, assim como Juliana, não vai mais precisar seguir as mesmas exigências aplicadas às grandes indústrias nacionais. É que a Agência Nacional de Vigilância Sanitária, Anvisa, resolveu simplificar a vida desses produtores artesanais. O diretor substituto da Agência Nacional de Vigilância Sanitária, Anvisa, Marcelo Moreira, explica o que muda para esses produtores.
22: Eles deverão controlar adequadamente as matérias-primas que são utilizadas na fabricação desses produtos. Eles devem evitar contaminações, manter os produtos organizados e devem avaliar a qualidade do produto final antes de colocá-lo à venda da população. Os produtos, eles deverão informar o consumidor a composição do produto, a data da fabricação, o prazo de validade, o endereço de produção, contatos do produtor e a identificação clara de que esse produto trata-se de um produto artesanal.
20: As normas se aplicam a quem produz em pequena escala, de forma predominantemente manual, com domínio completo de todas as etapas, como, por exemplo, a escolha dos ingredientes até a embalagem, sem terceirizar nenhuma parte do processo. Sobre a comercialização, a norma prevê que o produtor poderá fazer vendas em loja própria, feiras de artesanato, redes sociais e sites de marketplace próprios. As regras entram em vigor 60 dias após a publicação. Reportagem Cleide Lopes.
5: Falta de conhecimento sobre direitos das pessoas com deficiência pode gerar situações de constrangimento.
15: É o caso daqueles que sofrem do transtorno do espectro autista e outras condições ocultas que não se manifestam por traços corporais, as chamadas deficiências não visíveis.
5: A legislação brasileira estabelece regras para o atendimento prioritário e obriga estabelecimentos a identificarem essas prioridades.
15: Saiba mais na reportagem de Luciano Colares de Holanda.
23: Pessoas com deficiência, autistas, idosos com mais de 60 anos, gestantes, lactantes, pessoas com crianças de colo, pessoas obesas, indivíduos com mobilidade reduzida e doadores de sangue têm prioridade no atendimento garantida por lei. Mas muitos deles ainda passam por constrangimentos em serviços públicos e estabelecimentos comerciais. Camila Matricardi, de Brasília, tem um filho autista de 18 anos. Caio é nível de suporte 1 e, segundo a mãe, os dois enfrentam uma série de dificuldades no dia a dia.
24: Teve uma vez que eu estava no supermercado e a gente estava na fila, eu entrei na fila de atendimento prioritário. E as pessoas da fila começaram a me olhar. E nisso uma mulher que estava já quase para pagar fez um comentário do rapaz do caixa. Realmente, o que é visível, as pessoas já automaticamente se vê que respeitam, tipo, ah, não, tudo bem. E o dele teve ali aquele julgamento aquele julgamento por um tempo ali. Eu tava assim, que são esses olhares pra mim, sabe?
23: Diferente de deficiências com marcadores visíveis, o transtorno do espectro autista e outras condições ocultas não se manifestam por traços corporais. Por isso, a comprovação pode ser feita apresentando documentos oficiais, como a carteira de identificação da pessoa com transtorno do espectro autista, como explica Edilson Barbosa, advogado e presidente do movimento Orgulho Autista Brasil.
0: Ela é uma carteirinha que tem que ser emitida no seu município para gratuitamente para pessoas autistas. Então a gente pede, se no seu município não está emitindo, cobre e faça sua CIPTEA, porque com ela, aí você garante aí o seu direito de atendimento prioritário. Não basta só falar que é autista. Às vezes você tem que mostrar. E para mostrar, em vez de andar com laudo, aquele papel que o médico emite, você mostra sua carteirinha.
23: Estabelecimentos privados e órgãos públicos devem adequar placas e painéis de sinalização para incluir todos os grupos contemplados pela lei. Em caso de descumprimento da prioridade, a denúncia pode ser feita ao PROCON do município, do estado ou do Distrito Federal, se forem estabelecimentos comerciais. Já para descumprimentos em qualquer instituição, pública ou privada, é possível acionar o Disque Direitos Humanos, Disque 100. Reportagem Luciana Colares de Holanda.
1: Dicas do Enem. Oi, meu nome é Antônia Barbosa e a minha dúvida é: o que eu devo fazer nos últimos 30 dias antes do Enem?
2: Tá faltando pouco, né? Dia 8 de novembro já é o primeiro dia das provas. O professor de História, Fábio dos Santos Reis, disse que nesse momento, na reta final, é hora de fazer revisão do conteúdo.
3: Agora o importante é fazer revisão de exercícios ou mesmo das antigas provas para que o candidato ele possa ter uma dimensão melhor daquilo que é cobrado no Enem. Chegou ali 4 semanas antes da prova, é exercício. Ou exercícios inspirados nas provas do Enem, ou diretamente a resolução de provas anteriores mesmo. Então, muitos dos alunos, inclusive, fazem simulados, aqueles que às vezes têm um pouco mais de possibilidade, às vezes conseguem imprimir esses simulados para irem fazendo em casa. É aplicação prática, é aquela ideia de aplicando os conhecimentos mesmo.
2: É isso aí. Se prepare e acompanhe as nossas dicas toda terça-feira aqui na Voz do Brasil e também na radiogov.ebc.com.br.
5: A educação digital e midiática foi instituída ano passado como elemento curricular obrigatório prevista na Base Nacional Comum Curricular.
7: A ideia é acompanhar a evolução tecnológica e promover o uso de dispositivos digitais nos espaços escolares, com incentivo a práticas éticas e igualitárias.
5: Para guiar essas diretrizes, o Ministério da Educação criou 2 estruturas para fortalecer ações na rede pública de ensino sobre conectividade, educação digital e midiática e inteligência artificial.
7: O Ministério da Educação instituiu 2 estruturas para fortalecer a implementação das políticas de educação digital e midiática, inovação e conectividade nas redes públicas de ensino. O Comitê Nacional de Educação Digital e Midiática, Inovação e Conectividade e a Rede Nacional de Articuladores. A iniciativa busca aproximar o MEC das secretarias estaduais e municipais de educação e fortalecer a cooperação entre os diferentes níveis de governo. O Comitê Nacional de Educação Digital e Midiática, Inovação e Conectividade tem caráter consultivo. Entre as suas atribuições estão acompanhar e apoiar ações de conectividade, infraestrutura tecnológica, educação digital e midiática, além de inovação pedagógica. Já a Rede Nacional de Articuladores vai fortalecer e articular ações estratégicas de apoio à implementação curricular. Suas atribuições incluem a implementação de ações de monitoramento, formação continuada, produção de materiais orientativos e, principalmente, um espaço estruturado para trocas de experiências. A rede vai contar com articuladores nacionais, territoriais, estaduais e das capitais. Para mais informações, acesse o portal gov.br/mec. Locução Thalita Albuquerque. Reportagem Flávia Fernanda.
15: O Instituto Nacional de Estudos e Pesquisas Educacionais Anísio Teixeira, o INEP, liberou para consulta o cartão de confirmação para quem teve o pedido aprovado para a reaplicação da prova nacional docente.
5: O documento já está disponível no sistema PNT, dentro da página do participante. É pelo cartão que o candidato confere as informações mais importantes, como o local e o horário do exame.
15: A reaplicação da prova acontece no próximo domingo, dia 18 de outubro.
5: Para mais informações, acesse pnd.inep.gov.br. Repetindo, pnd.inep.gov.br.
15: E essas foram as notícias do governo federal.
5: Uma realização da Secretaria de Comunicação Social da Presidência da República.
15: Com produção da empresa Brasil de Comunicação.
5: Fique agora com as notícias do Poder Judiciário e do Congresso Nacional. Boa noite.
15: Boa noite e até amanhã.
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9: Evento do Supremo Tribunal Federal promove debate sobre constitucionalidade digital.
10: Justiça do Trabalho em Alagoas condena empresa de telemarketing por restrições ao uso do banheiro e assédio moral.
9: Superior Tribunal de Justiça mantém indenização à comunidade indígena do Rio de Janeiro por reportagem que a associou ao tráfico de drogas.
10: Boa noite, eu sou Marcela Luiz.
9: E eu sou Walter Lima.
10: O presidente do Supremo Tribunal Federal, ministro Edson Fachin, recebeu nesta terça-feira, em audiência solicitada pela Polícia Federal, o diretor-geral da instituição, Andrei Rodrigues. Entre os temas tratados estão as investigações relacionadas ao Banco Master, ameaças dirigidas a ministros do STF e o andamento dos inquéritos relacionados ao INSS e ao Banco Master.
9: O presidente do Supremo pediu celeridade da Polícia Federal para o fim do inquérito 4781, tendo a Polícia Federal adiantado que vai analisar as eventuais diligências pendentes.
10: Ocorreu na manhã de hoje, no Supremo Tribunal Federal, a quarta edição do programa Diálogos Institucionais.
9: O projeto debate os limites da constitucionalidade. Marcelo Della Libera.
11: O tema do encontro foi constitucionalismo digital e os impactos das novas tecnologias na vida das pessoas, como destacou o professor universitário e integrante do Centro de Estudos Constitucionais do STF, Ingo Sarlet.
25: É que a Constituição passou a ser também um instrumento que deve estabelecer um marco sobre justamente essas questões que envolvem a transformação digital, os desafios que ela representa, inclusive em termos de risco e até mesmo violações sistemáticas de direitos, como acontece com a desinformação, especialmente no processo eleitoral.
11: O diretor do Centro de Estudos Constitucionais do Supremo, Fernando Facuri Scaff, destacou que o diálogo constitucional entre os poderes é importante para que todos falem a mesma língua.
26: A importância desses encontros envolve uma participação do Congresso Nacional nas duas casas e também do sistema de justiça, porque muitas questões destas estão pendentes de regulação, por um lado, que são fatos extremamente novos, tudo que se refere ao mundo digital, a regulação dessas matérias, e por outro lado, uma parte delas já está judicializada.
10: Superior Tribunal de Justiça mantém condenação da editora Globo a indenizar por danos morais a comunidade Guarani de Bracuí, em Angra dos Reis, no Rio de Janeiro.
9: Em reportagem, os indígenas foram associados ao tráfico de drogas. Fátima Uchoa.
27: Na reportagem da editora Globo, também foi afirmado que a comunidade receberia cachaça em troca de maconha. A indenização foi fixada em R$ 50 mil pela Justiça Federal Fluminense. No STJ, ao manter essa indenização e reconhecer que o Ministério Público é parte legítima para a propor ação em favor da comunidade indígena Guarani de Bracuí por danos causados pela publicação jornalística, o relator ministro Ricardo Vilas Boas Cueva apontou que a liberdade de expressão e de imprensa devem ser conciliadas com o direito de proteção à honra e à dignidade, o que não ocorreu nesse caso.
10: Justiça do Trabalho em Alagoas condena a empresa de telemarketing por restrições ao uso do banheiro e assédio moral.
6: Trabalhadora vai receber R$15 mil de indenização. Simone Moura.
12: A justiça entendeu que a política de pausas da Alma Viva Experience SA em Maceió prejudicava especialmente as mulheres por desconsiderar necessidades como a do período menstrual, da gestação e do pós-parto. Depoimentos mostraram que as pausas eram limitadas a 5 minutos e podiam prejudicar as metas dos funcionários. A nona vara do trabalho também reconheceu assédio moral e rescisão indireta do contrato. Cabe recurso.
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10: Uma boa noite.
6: E até amanhã.
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14: Eu sou Paula Groba.
16: Eu sou Humberto Pinheiro.
14: E estes são os destaques de hoje do Jornal do Senado, que começa agora.
17: PEC da Segurança Pública pode ter votação concluída em comissão na quarta-feira.
14: Projeto prevê aquecedores solares obrigatórios em habitações do programa Minha Casa Minha Vida.
17: Comissão pode votar alívio na contribuição previdenciária dos militares.
14: Boa noite.
17: Boa noite.
14: Mais recursos, maior integração entre as forças policiais e regras mais rigorosas para combater facções criminosas, milícias e outras organizações. Esses são alguns dos principais pontos da PEC da Segurança Pública, que pode ter votação concluída pela Comissão de Constituição e Justiça na próxima quarta-feira.
17: A proposta busca reforçar o combate ao crime no país. O texto base foi aprovado pela Comissão de Constituição e Justiça do Senado, com mudanças propostas pelo relator, senador Rogério Carvalho, do PT de Sergipe. Repórter Bruno Lourenço.
18: A proposta de emenda à Constituição já aprovada na Comissão de Constituição e Justiça institucionaliza o Sistema Único de Segurança Pública e confere à União a competência para estabelecer diretrizes gerais para o setor. A PEC expande ainda atribuições da Polícia Rodoviária Federal ao permitir o policiamento ostensivo de ferrovias e hidrovias federais. Prevê um regime especial mais rigoroso para chefes de organizações criminosas e admite a criação de polícias municipais de natureza civil. A CCJ vota nesta quarta-feira algumas sugestões de alterações no texto base. O senador Carlos Portinho, do PL do Rio de Janeiro, por exemplo, quer incluir as Forças Armadas entre as beneficiárias dos recursos destinados à segurança quando militares atuarem em atividades de proteção e defesa civil, contra delitos transfronteiriços e na garantia da lei e da ordem.
19: A ausência de previsão expressa quanto à destinação de recursos do Fundo Nacional de Segurança Pública para essas operações gera insegurança jurídica e limita a capacidade de resposta do Estado frente às ameaças do alcance nacional. Aqui falamos de soberania.
18: O relator, senador Rogério Carvalho, do PT de Sergipe, no entanto, recomenda a rejeição da emenda.
28: As Forças Armadas têm o seu próprio regramento de financiamento, que é um outro debate que precisa ser feito num outro lugar. E se ele for convocado, deverá ter reforço orçamentário naquilo que é o lugar do financiamento da segurança pública.
18: A PEC assegura para o desenho das ações de segurança pública receitas vinculadas ao Fundo Nacional de Segurança Pública e ao Fundo Penitenciário Nacional, vedados os contingenciamentos.
14: E militares aposentados que recebem até o teto do regime geral podem ficar isentos da contribuição previdenciária.
17: É o que determina um projeto de lei que está pronto para ser votado na Comissão de Assuntos Econômicos. Raíssa Abreu conta mais.
0: Está pronto para votação na Comissão de Assuntos Econômicos o relatório do senador Efraim Filho, do PL da Paraíba, a um projeto de lei que alivia a cobrança previdenciária de militares aposentados e seus pensionistas. Apresentada pelo deputado Cabo Gilberto Silva, também do PL da Paraíba, a proposta determina que a contribuição só vai incidir sobre a parte da remuneração que ultrapassar o teto do regime geral da Previdência. O senador Efraim Filho é favorável ao projeto. Ele destacou que a mudança vai corrigir uma distorção histórica que vem corroendo as remunerações dos militares inativos. O senador explicou que os militares são a única categoria do serviço público que paga contribuição previdenciária sobre o total dos vencimentos, o que prejudica quem ganha menos. Depois de passar pela Comissão de Assuntos Econômicos, a proposta vai ser analisada pela Comissão de Assuntos Sociais.
1: Empresas poderão ajudar os funcionários a comprar medicamentos em troca de descontos no imposto de renda.
2: O projeto que cria o Programa de Medicamentos do Trabalhador está pronto para votação na Comissão de Assuntos Econômicos. Repórter Marcela Cunha.
3: O projeto permite que empresas ajudem a pagar os medicamentos de seus funcionários e dependentes. A proposta do senador Everton, do PDT do Maranhão, cria o Programa de Medicamentos do Trabalhador, que funcionaria de forma semelhante ao Vale Alimentação. As empresas que aderirem ao programa poderão dividir com os empregados os custos dos remédios e receber incentivos fiscais. O Everton afirma que a iniciativa poderá aliviar o orçamento das famílias.
20: A empresa que aderir ao programa tem desconto no imposto de renda. Isso vai ajudar muito as pessoas que precisam comprar medicamentos que não estão na farmácia popular.
3: O relator na Comissão de Assuntos Econômicos, senador Nelsinho Trade, do PSD de Mato Grosso do Sul, apresentou parecer favorável ao projeto, mas sugeriu mudanças. Entre elas, um limite de R$ 90 mensais por funcionário para o cálculo do incentivo fiscal concedido às empresas. Se aprovado na Comissão de Assuntos Econômicos, o projeto seguirá para a Comissão de Assuntos Sociais, onde poderá receber a decisão final do Senado.
1: O Senado também pode votar uma proposta que estimula o uso de aquecedores solares de água em residências. O texto está sob análise da Comissão de Meio Ambiente.
2: Uma das ideias é tornar o equipamento obrigatório em obras do programa Minha Casa, Minha Vida. Repórter César Mendes.
21: O projeto cria o Programa Nacional de Incentivo ao Uso de Aquecedores Solares de Água, Pronassol, prevendo que o governo federal defina localidades em que será obrigatória a instalação desses equipamentos pelo programa Minha Casa Minha Vida. O saque do FGTS, uma única vez, para a compra de aquecedores solares destinados à residência própria, também está previsto. O autor, senador astronauta Marcos Pontes, do PL de São Paulo, disse que a adoção das medidas propostas vai contribuir para a economia de energia elétrica e para a redução dos impactos ambientais.
22: Num país como o nosso, localizado com bastante insolação, sem dúvida nenhuma isso aí vai ser um ganho grande também para a construção civil na utilização desses sistemas.
21: Após a análise da Comissão de Meio Ambiente, o projeto seguirá para a Comissão de Infraestrutura.
1: A senadora Damaris Alves, do Republicanos do Distrito Federal, defendeu a investigação de condutas de ministros do Supremo Tribunal Federal pelo Senado. Ela rejeitou a possibilidade de acordos para evitar tensões entre as instituições e citou suspeitas de corrupção, decisões judiciais e medidas de censura.
2: Para Damaris, as condutas dos ministros devem ser apuradas na próxima legislatura.
23: Não serei fiadora de impunidade e vou trabalhar incansavelmente para que a lei valha para todos. Ninguém vem com essa história de diálogo pela governabilidade, de diálogo para não ter tensão entre esta casa e a outra. E o recado é claro, não tem acordo.
1: Já o senador veneziano Vital do Rego, do MDB da Paraíba, destacou as manifestações populares ocorridas em diversos estados do país nos últimos dias. Estudantes e movimentos sociais sociais participaram da mobilização em defesa de pautas como educação e garantia de direitos sociais.
4: Durante os atos, os participantes também pediram o fim da chamada escala 6x1, a proposta que reduz a jornada de trabalho para 40 horas semanais, sem redução salarial, está em discussão no plenário do Senado Federal e pode ser votada em primeiro turno ainda nesta semana. Veneziano Vital do Rego defendeu que a população continue mobilizada.
5: Quero enaltecer a presença às ruas dos milhões de brasileiros que ganharam a Avenida Paulista, que ganharam Copacabana, que estiveram em Pernambuco, em João Pessoa, no Rio Grande do Sul, em Campina Grande, em Santa Catarina, em todas as partes.
1: E senadores concluíram nesta terça-feira a quarta sessão de debates sobre a PEC que acaba com a escala 6x1. A proposta reduz a jornada para 40 horas semanais, com duas folgas e sem redução salarial. Defensor da mudança, o senador Paulo Paim, do PT do Rio Grande do Sul, afirmou que a medida é uma questão de direitos humanos, por garantir mais tempo para o descanso e o convívio familiar.
4: A última sessão de debates está prevista para esta quarta-feira. Em seguida, o plenário poderá votar a PEC em primeiro turno. A liderança do governo já recolhe assinaturas para pedir agilidade na votação em segundo turno. Paim defendeu a aprovação unânime da proposta, que classificou como uma conquista de dignidade para os trabalhadores.
7: Asseguramos que o direito ao tempo não seja uma pauta meramente econômica. É uma causa civilizatória, é uma causa de direitos humanos.
4: Com edição de Paulo Groba e trabalhos técnicos de Eliseu Caires, o Jornal do Senado fica por aqui. Acompanhe agora as notícias da Câmara dos Deputados. Boa noite.
1: Boa noite e até amanhã.
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11: Parlamentares analisam medidas de apoio às pessoas com deficiência.
15: Um dos projetos implanta delegacias para atendimento especializado.
11: Outra proposta cria a qualificação de pessoas com deficiência na cultura.
15: Boa noite. A Câmara aprovou medidas de apoio para a qualificação profissional de pessoas com deficiência no setor cultural. A repórter Paula Bittar acompanhou a votação.
24: A Comissão de Constituição e Justiça da Câmara aprovou um projeto que prevê recursos para a formação e qualificação profissional de pessoas com deficiência no setor cultural. A proposta inclui dispositivo na lei que criou a Política Nacional Aldir Blanc de Fomento à Cultura, para prever que entre as ações e projetos culturais que recebem apoio e fomento da União, estados e municípios, estejam ações e iniciativas culturais que promovam a formação e a qualificação das pessoas com deficiência para atuação no mercado cultural. O relator, deputado defensor Estélio Denner, do União de Roraima, recomendou a aprovação por entender que o projeto se harmoniza com os inúmeros dispositivos constitucionais que concedem especial proteção às pessoas com deficiência. O projeto, que prevê recursos para a formação e qualificação profissional de pessoas com deficiência no setor cultural, segue agora para a análise do Senado. Da Rádio Câmara de Brasília, Paula Bittar.
9: Direitos Humanos.
25: Jandira Fegali, do PCdoB do Rio de Janeiro, defende a política de direitos sociais do país. Ela faz um alerta sobre os riscos para o bem-estar da população que podem ser causados por mudanças constitucionais sem fundamento na realidade.
15: Jandira Fegali considera que a proteção das conquistas sociais dos brasileiros deve estar no centro do debate nacional. A parlamentar cita o SUS e a educação pública entre as políticas que precisam ser fortalecidas, independentemente de quem estiver no poder.
9: Segurança Pública.
25: Avança na Câmara a proposta que cria as delegacias especializadas no atendimento às pessoas com deficiência. A repórter Silvia Munhato explica.
26: A Comissão de Defesa dos Direitos das Pessoas com Deficiência da Câmara dos Deputados aprovou o projeto que cria nos estados e no Distrito Federal as delegacias especializadas no atendimento às pessoas com deficiência. Pela proposta, o Poder Executivo deverá regulamentar a instalação gradual das delegacias, de acordo com a demanda de cada região. Por recomendação da relatora na comissão, a deputada doutora Alessandra Haber, do Podemos do Pará, foi aprovada a versão da Comissão de Segurança Pública para o projeto do deputado Juninho do Pneu, do PSDB do Rio de Janeiro. A principal mudança em relação ao texto original foi a previsão de financiamento pelo Fundo Nacional de Segurança Pública. Segundo a relatora, essa alteração dá à proposta maior viabilidade administrativa e financeira. De acordo com o texto aprovado, as delegacias deverão contar com equipes multiprofissionais formadas por delegados, investigadores, escrivães, psicólogos, assistentes sociais, intérpretes da língua brasileira de sinais e profissionais de apoio. A proposta que cria as delegacias especializadas no atendimento às pessoas com deficiência será analisada agora pela Comissão de Constituição e Justiça. Da Rádio Câmara de Brasília, Silvia Munhato.
9: Ciência e tecnologia.
15: Uma comissão da Câmara aprovou regras para reforçar investigações de crimes cometidos pela internet. Saiba mais com a repórter Maria Neves.
6: A Comissão de Segurança Pública da Câmara aprovou o projeto do deputado Domingos Neto, do PSD do Ceará, que institui medidas voltadas a inibir crimes na internet e aumentar a pena para quem comete esse tipo de delito. Além de criar um tipo penal para organização criminosa digital, a proposta determina que a Justiça suspenda ou bloqueie perfis e contas usados para praticar crimes de forma continuada. Atualmente, a lei prevê a retirada de conteúdos específicos por meio de ordem judicial, mas não trata do bloqueio de contas, perfis ou canais na rede de computadores. A medida define organização criminosa digital como grupo de três ou mais pessoas que use a tecnologia para cometer crimes com pena máxima superior a 4 anos ou que atue em mais de um país. Pelo texto aprovado, apresentado pelo relator, deputado Capitão Alberto Neto, do PL do Amazonas, a pena para quem integrar, organizar, chefiar ou financiar organização criminosa digital será de 4 a 8 anos de reclusão, além da punição correspondente ao crime praticado. As penas serão aumentadas de 1/3 a 2/3 quando os criminosos utilizarem ferramentas avançadas para dificultar a identificação dos autores. O mesmo acréscimo é previsto para ataques a instituições financeiras, serviços públicos essenciais ou infraestrutura crítica, como os sistemas utilizados pelo mercado financeiro. Ainda de acordo com a proposta, empresas de tecnologia, provedores de internet e instituições financeiras serão obrigadas a colaborar com as autoridades na identificação de suspeitos de cometer crimes virtuais. Outro ponto permite ao Banco Central determinar o bloqueio temporário de contas, valores ou transações financeiras sempre que houver indícios de lavagem de dinheiro, fraudes financeiras ou outros crimes com risco imediato de dissipação dos recursos. O projeto que prevê medidas para coibir crimes virtuais ainda será analisado pela Comissão de Constituição e Justiça e terá de ser votado pelo plenário. Se aprovado, poderá seguir para análise do Senado. Da Rádio Câmara de Brasília, Maria Neves.
9: Economia. Mauro Benevides Filho, do União do Ceará, questiona a proposta de orçamento da União para 2027, estimada em 7,5 trilhões de reais, e alerta para o impacto dos juros da dívida pública que, segundo ele, devem alcançar 1 trilhão e 300 bilhões de reais no ano.
15: O legislador também contesta os valores divulgados sobre as despesas previdenciárias. Mauro Benevides Filho teme que o governo federal descumpra a regra constitucional que determina o limite de tomada de empréstimos, sob o risco de tornar insustentáveis as contas públicas.
9: Luiz Lima, do Novo do Rio de Janeiro, critica a política econômica vigente no país. Ele classifica como preocupante a perda do poder de compra da população e aponta o preço dos alimentos e os baixos salários como sinais das dificuldades enfrentadas pelos brasileiros.
15: Luiz Lima também avalia que o aumento do número de beneficiários de programas programas sociais reflete a falta de oportunidade de trabalho. Para o parlamentar, é preciso priorizar a geração de empregos, reduzindo a dependência da população em relação aos incentivos assistenciais.
8: Bom Gás, do PT do Rio Grande do Sul, defende as medidas do governo federal para ajudar os micro e pequenos empreendedores com ampliação do limite de faturamento, renegociação de dívidas bancárias e acesso a mais recursos.
15: De acordo com Bom Gás, apoiar pequenos negócios amplia investimentos e favorece o crescimento econômico, beneficiando trabalhadores e parcelas mais amplas da população, em conformidade com as políticas públicas de promoção de oportunidades para os brasileiros.
8: Ricardo Maia, do MDB da Bahia, ressalta a necessidade de manter as políticas sociais e econômicas em vigor, priorizando os problemas concretos da população, como o fim da fome, do endividamento e o acesso à saúde, à educação e ao mercado de trabalho.
15: Ricardo Maia também critica o discurso de ódio e a polarização, lamentando que a política tenha sido transformada em disputa entre torcidas, alheia às condições reais de vida da maioria dos brasileiros e à luta por um futuro promissor.
10: Saúde.
8: A Câmara está debatendo a alternância entre medicamentos biológicos e biosimilares. Saiba mais sobre os usos dessas substâncias com a repórter Agui Pontes.
12: A Comissão de Saúde da Câmara dos Deputados aprovou uma proposta que permite a troca entre medicamentos biológicos e biosimilares. Para que a troca seja possível, é necessário haver critérios técnicos observados, acompanhamento clínico e de efeitos colaterais. A principal diferença entre esses medicamentos é a origem. Os biológicos são naturais e os biosimilares são sintéticos. A deputada Silvia Cristina, do PP de Rondônia, relatora da Comissão de Saúde, explica como se deu as discussões sobre o projeto.
13: Antes nós tínhamos um entrave, né, porque os biosimilares eram de complexo ativo, mas passado com o tempo, viu-se que podia ser feita essa dispensação, porque já não teria mais problemas, especialmente com parte da vigilância sanitária. Então nós fizemos um relatório pela aprovação, então essa dispensação ela é possível para garantir, é claro, um desenvolvimento melhor com relação à saúde.
12: Os medicamentos biológicos são produzidos a partir de células ou organismos vivos. Por virem dessa fonte, as moléculas geradas são grandes e complexas, como um anticorpo, por exemplo. Por causa dessas características, os medicamentos biológicos tendem a se degradar mais facilmente, com mudanças pequenas, como a de temperatura, e não permitem cópias idênticas. Por outro lado, os biosimilares são medicamentos desenvolvidos de forma artificial para apresentar semelhança com um medicamento biológico original, trazendo o mesmo efeito e obedecendo a normas técnicas específicas. Quando surgiram, trouxeram junto muitas dúvidas sobre sua segurança e principalmente sobre a segurança em fazer a alternância entre os medicamentos biológicos e biosimilares. A relatora Silvia Cristina explica que hoje em dia essa inquietação foi superada, dado o acúmulo de estudos, não só por parte da Agência Nacional de Vigilância Sanitária, a Anvisa, mas de órgãos como a Organização Mundial da Saúde e a Agência Europeia de Medicamentos. Ela defende que a proposta procura estabelecer na legislação os tipos de medicamentos e prever a segurança da alternância entre os dois tipos, desde que tenha acompanhamento técnico. A proposta

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1: Trabalho.
2: Edilvan Alencar, do PSB do Ceará, defende o fim da escala de trabalho 6x1, com a adoção de 2 dias de descanso por semana. O congressista critica parlamentares que, segundo ele, mudaram de posição sobre o tema durante o período eleitoral.
1: Edilvan Alencar questiona a proposta de negociação direta entre patrões e empregados para definir a jornada de trabalho. O parlamentar considera que a mudança na legislação deve priorizar os direitos dos trabalhadores, independentemente das disputas políticas.
2: Benedita da Silva, do PT do Rio de Janeiro, defende a aprovação do fim da escala de trabalho 6x1, destacando a mobilização nacional em favor de 2 dias de descanso por semana. A deputada avalia que a pressão popular tem levado parlamentares contrários à mudança a rever suas posições.
1: Benedita da Silva considera que a participação dos movimentos sociais é fundamental para ampliar os direitos dos trabalhadores. A parlamentar ressalta a atuação de estudantes e representantes da classe trabalhadora na mobilização pela redução da jornada.
2: Reginaldo Lopes, do PT de Minas Gerais, é favorável ao fim da escala 6x1 e defende as garantias legais para assegurar tempo livre além do expediente. O deputado alega que a mudança pode melhorar a qualidade de vida e a saúde mental dos trabalhadores.
1: Em contrapartida, Reginaldo Lopes rechaça a jornada intermitente de trabalho e as negociações individuais, alegando que trabalhadores e patrões têm poderes desiguais de barganha. Ele conclama os eleitores a acompanhar as votações que ocorrerão no Senado sobre o fim da escala 6x1.
2: Alencar Santana, do PT de São Paulo, defende o fim da escala 6x1, atribuindo o avanço da proposta à mobilização popular e ao apoio do governo federal. Ele lembra ainda o governo anterior e alguns senadores que eram contrários à matéria, alegando prejuízos a empresas e à economia.
1: Na avaliação de Alencar Santana, a aprovação da PEC que acaba com a escala 6x1 vai representar uma conquista dos trabalhadores, especialmente da juventude e das pessoas que dependem do próprio trabalho para garantir o sustento.
3: Votação.
2: A Câmara aprovou um aumento do limite anual para a admissão de bombeiros militares no Distrito Federal. A repórter Paula Bittar acompanhou a votação.
4: A Comissão de Constituição e Justiça da Câmara aprovou uma proposta que aumenta o limite anual para o ingresso de efetivo no Corpo de Bombeiros Militares do Distrito Federal. Segundo o texto, em vez das atuais 377 nomeações por ano, a corporação poderá admitir anualmente até 714 novos integrantes, dos quais 94 oficiais e 620 praças. Segundo a autora do projeto, deputada Érica Cocai, do PT do Distrito Federal, os atuais limites de ingresso não são capazes de fazer frente às demandas da população nos próximos anos.
5: Nós precisamos de mais profissionais no Corpo de Bombeiros aqui do Distrito Federal. São profissionais que não apenas protegem o patrimônio, mas são profissionais que protegem a vida ou as vidas da população. Todas as vezes que nós temos algum tipo de situação emergencial, nós lembramos dos bombeiros e nós chamamos os bombeiros. Então são profissionais que são fundamentais para nossa cidade.
4: A proposta que aumenta o limite anual para o ingresso de efetivo no Corpo de Bombeiros Militares do DF já pode seguir para o Senado, a menos que haja recurso para votação antes pelo plenário da Câmara. Da Rádio Câmara de Brasília, Paula Bittar.
3: Eleições.
1: Reeleito com mais de 52 mil votos, Bebeto, do PP do Rio de Janeiro, agradece o apoio dos eleitores de mais de 88 municípios do estado e atribui a vitória à fé em Deus. Ao dizer que apresentou mais de 32 projetos, ele reforça estar entre os 10 deputados fluminenses mais atuantes.
2: O congressista destaca sua atuação na defesa de obras de mobilidade urbana na Baixada Fluminense, com a duplicação da rodovia Presidente Dutra e a revitalização da ferrovia em São João de Meriti. Bebeto promete seguir atuando em benefício do estado.
1: Charles Fernandes, do PSD da Bahia, agradece os quase 90 mil votos recebidos que o conduziram para o seu terceiro mandato na Câmara e reafirma seu compromisso em defender a agricultura familiar, o agronegócio e os municípios baianos na próxima legislatura.
2: Ele destaca investimentos na área de saúde do estado, incluindo mais de 20 hospitais e 27 policlínicas. Charles Fernandes defende ainda a soberania nacional, a autonomia dos povos e as relações

0: relações internacionais baseadas na cooperação e nas relações harmoniosas entre nações.
1: O Tony de Paula, do PSD do Rio de Janeiro, critica posicionamentos do Tribunal Superior Eleitoral, alegando haver diferença de tratamento aos candidatos à presidência da República no que diz respeito à retirada de publicações nas redes sociais.
0: O Tony de Paula pede que os ministros não protejam candidatos supostamente ligados às milícias, ao citar contratações de familiares de milicianos em gabinetes parlamentares, influências em hospitais federais e repasses de emendas a entidades ligadas a esses grupos.
1: Paulo Soares, do Podemos de São Paulo, faz um balanço dos seus 4 meses de mandato e destaca a apresentação de 31 propostas e a atuação em 7 relatorias. Entre os resultados, ele cita um projeto já transformado em lei voltado à prevenção da saúde da mulher.
0: Paulo Soares também agradece os votos recebidos e afirma que vai continuar acompanhando as demandas do interior paulista, mesmo sem mandato. Ele defende uma atuação política focada em áreas como saúde e educação, com menos disputas ideológicas e mais atenção aos problemas da população.
1: Luiz Couto, do PT da Paraíba, agradece os mais de 60 mil votos recebidos, embora não tenham sido suficientes para garantir sua reeleição. Com 5 mandatos como deputado federal e 2 como estadual, ele afirma que sua trajetória foi dedicada à justiça social e à defesa dos direitos humanos.
0: Luiz Couto também reafirma o compromisso de continuar servindo ao povo paraibano, mesmo fora do Congresso. Para ele, o fim do mandato não encerra sua atuação em defesa da população, guiada, segundo ele, pela fé, pela honestidade e pelo compromisso com o próximo.
1: Geraldo Rezende, do União de Mato Grosso do Sul, diz que respeita o resultado das urnas e que vai seguir trabalhando até o último dia do seu mandato. No balanço de sua trajetória, ele destaca participação na criação da Universidade Federal da Grande Dourados.
0: Geraldo Rezende menciona ainda sua contribuição para a construção do Hospital Regional de Dourados e a implementação do primeiro SAMU indígena do país. O deputado também cita a construção de creches em aldeias e a defesa da regionalização dos serviços públicos.
1: Ismael, do PL de Santa Catarina, agradece os mais de 70 mil votos que recebeu, mas lamenta não ter alcançado a reeleição. Após 4 anos na Câmara e 37 anos de vida pública, o parlamentar faz um balanço da sua trajetória política e enaltece a experiência adquirida no Congresso.
0: Além disso, Ismael cita participação em comissões e frentes parlamentares, entre elas a de amparo às comunidades terapêuticas. O deputado conclui que pretende seguir em frente, agradecendo à família, aos amigos e aos eleitores pelo apoio.
1: Termina agora o Jornal Câmara dos Deputados, produzido pela Rádio Câmara, com trabalhos técnicos de Rafael Santos e apresentação de Márcio Aquiles Sardi e José Carlos Andrade. Uma ótima noite para você.
0: A Voz do Brasil volta amanhã. Boa noite.
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1: Vinte e duas horas e um minuto.
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6: 22:22.
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0: 22:54.
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1: 23 horas e 1 minuto.
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2: 23 horas e 26 minutos.
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7: Vinte e três horas e 47 minutos.

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0: Meia-noite e 6 minutos.
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1: 19:19.
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0: meia-noite e 38 minutos.
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0: 3:31.
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2: Todo mundo tem uma lembrança boa, né? Então vamos cantar assim, ó.

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1: Horas e 36 minutos.
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0: 3:50.
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1: 4 horas.
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9: 4 horas e 21 minutos.
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7: 4:36.
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0: 24 horas, 42 minutos.
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11: 4 horas e 51 minutos.
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0: 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Centro América FM, 5 horas.
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5:17. Tonico e Tinoco com o clássico Saudade da Minha Terra. Tem uma curiosidade importante. Saudade da Minha Terra foi lançada originalmente pelo Belmonte Amaraí entre 1966-67, já com Tonico e Tinoco também interpretando esse clássico. Mas os catálogos que realmente fizeram sucesso foi na voz aí do Belmonte Amaraí. Você acabou de ouvir, grande clássico, um hino do nosso sertanejo raiz, originalmente lá dos anos 60, como já tinha falado, aquela música que traduz um pouco da saudade de quem deixou o campo, a família, as suas raízes, para tentar a vida em outra cidade. É daquelas modas que passam os anos, atravessam gerações e continuam mexendo com o coração da gente. Sertanejo raiz é nostalgia aqui no nosso Café Sertanejo. Teve aqui ainda o outro clássico com Barreirito, Que Rei Sou Eu. Poção Mágica com Peão do Vale Valentim, Mato Grosso e Matias, Enquanto o Sol Brilhar, Do Lado que o Vento Vai. Craveiro e Cravinho abrindo essa segunda hora aqui do café de hoje. Tem participações aqui no nosso WhatsApp no 669-9675-0551. Alô, bom dia. Aqui vem o Antônio. Tá na caminhada ali na Blumenau, sempre com a gente. Um abraço, boa caminhada para você. Um bom dia também pro Adão Oliveira. Desde mais cedo tá aqui ouvindo a Centro-América também. E mandou um vídeo curtinho aqui do som que ele ganhou aqui nosso, de Rádio Retrô, apresentão da Centro-América. Valeu, Adão. Margarete, bom dia para você, lindona, em Sinop. Obrigado pelo carinho, pela mensagem também. Bom dia para Marlene Faganelli. Tudo bem, Marlene? Ali no Industrial, tudo certo com você por aí? E aí, já tá preparando aquele chimarrão? Tá preparando o cafezinho? Primeiro o mate, depois o café, né? Alô, Keila, tudo bem? Como é que você tá? Tudo bem, lindona? Boa quarta-feira para todo mundo. A gente vai para uma rápida pausa. Na volta tem Teodoro Sampaio com mais um clássico sertanejo.

0: A hora certa na Centro América, 5:20.
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0: Dino Franco e Moraí Sertanejo sem mistura. Fechando muito bem aqui o nosso, a nossa sequência. Teve aqui ainda o Dino Franco com o Moraí. Ainda teve o Tim Paulo e Paulino, Onde Anda Você, Velho Peão com Cacique Pajé, Teodoro e Sampaio aqui no nosso café, abrindo com Ex-Mulher. Bom dia aqui pro Ferreirinha. Alô, Ferreirinha, bom dia, bom dia. Ferreirinha tá desde mais cedo já acompanhando a gente. Chegou mais cedo que eu aqui na rádio, não, Ferreirinha. 4 horas da manhã, né, meu amigo? Tomando já aquele chimarrão, tô até verde, tanto mate. Aquele abraço.
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2: A semeadura da soja para a safra 2026-27 já teve início em Mato Grosso. E até sexta-feira, 18 de setembro, havia atingido 1,15% da área prevista, conforme dados do Instituto Mato Grossense de Economia Agropecuária. O índice representa um avanço de 0,60 ponto percentual em relação ao mesmo período da safra anterior.
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Tonico e Tinoco aqui no nosso Café Sertanejo. Deixa eu corrigir o nome aqui do Teixeirinha. Tinha chamado ele de Ferreirinha, né? Alô, Teixeirinha. Tudo certo por aí? O Teixeirinha tá no rancho, na beira do rio. Daqui a pouquinho pegar aquele peixinho. Ouvindo a Central América pela Alexa. Pela internet aí não tem sinal, né? Do rádio, né, Teixeirinha? Que vida boa, rapaz. Um abraço. Almir Sato chegando aqui no nosso café.

0: Voltando lá meados da década de 90, com Roberto Miranda, Eu Te Amo, Te Amo, Te Amo. Inclusive foi a composição do Roberto com Erasmo Carlos, que ganhou na voz aí de Roberto aquele sentimento inconfundível do nosso sertanejo romântico. 10 minutos faltando para as 6 da manhã. Na volta tem Sérgio Reis com o clássico Chico Mineiro, abrindo mais uma sequência aqui do nosso café.
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0: Sérgio Reis, Chico Mineiro. Vamos fechar aqui nosso café sertanejo. Café. Ah, não. Vamos fechar o café depois. Vamos fechar primeiro essa hora. Daqui a pouco você tem o horário eleitoral obrigatório gratuito, das 6 às 6h10. Na volta, tem mais café para você.
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7: Em Mato Grosso, a colheita do algodão teve início dia 19 de junho e foi concluída em 11 de setembro, alcançando 100% da área. Em agosto, o Brasil registrou a importação de 106,35 mil toneladas de pluma, equivalente a um crescimento de 37,28% em comparação ao mesmo período de 2025. Mais da metade desse volume teve origem em Mato Grosso.
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2: Ajudando a chorar. Como anda seu envolvimento com as outras pessoas? Você é daqueles que se fecha em seus problemas, em suas dificuldades, nem sequer querendo saber se existe alguém à sua volta que precisa de ajuda? Ou você é daquelas almas que já consegue se envolver com as dores alheias, procurando diminuí-las, ou pelo menos não deixando que alguém sofra na solidão? Há uma certa passagem que pode ilustrar isso. Foi vivida pelo autor Léo Buscaglia, quando, certa vez, foi convidado a ser jurado de um concurso numa escola. O tema da competição era a criança que mais se preocupa com os outros. O vencedor foi um menino cujo vizinho, um senhor de mais de 80 anos, acabara de ficar viúvo. Ao notar o velhinho no seu quintal, em lágrimas, o garoto pulou a cerca, sentou-se no seu colo e ali ficou por muito tempo. Quando voltou para sua casa, a mãe lhe perguntou o que dissera ao pobre homem. Nada, disse o menino. Ele tinha perdido a sua mulher e isso deve ter doído muito. Eu fui apenas ajudá-lo a chorar. A pureza do coração das crianças é sempre fonte de ensinamentos profundos. Geralmente costumamos dizer que não estamos aptos a ajudar alguém por não sermos capazes ou porque sabemos tão pouco para consolar. Para muitos, essa é uma posição de fuga, uma desculpa que encontramos para mascarar o egoísmo que ainda grita dentro de nossa alma, dizendo que precisamos primeiro cuidar de nós mesmos e que os outros são menos importantes. Para outros, isso reflete a falta de esclarecimento, pois precisamos compreender que todos temos capacidade de auxiliar. Não nos preocupemos se não conhecemos palavras bonitas para dizer ou se não podemos conceber uma saída miraculosa para uma dificuldade que alguém atravesse. Nossa companhia, nosso ombro amigo, nosso dizer eu estou aqui com você são atitudes muito importantes. Muitas vezes o que as pessoas precisam é de alguém para chorar ao seu lado, para estar ali, afastando o fantasma da solidão para longe e não permitindo que os pensamentos depressivos tomem conta de seu senso. Outras vezes, mais importante que os conselhos, que as lições de moral, é o nosso abraço apertado, nosso tempo para ouvir o desabafo de alguém. Não precisamos ter todas as respostas e soluções dos problemas do mundo em nossas mãos para conseguir ajudar. Os verdadeiros heróis são aqueles que ofertam o que têm, o que sabem e, mais do que tudo, ofertam seus sentimentos, suas lágrimas aos outros. Não nos preocupemos em ter algo para dizer. Um abraço fala mais do que mil palavras. Uma prece silenciosa é como uma brisa suave, consolando os corações que passam por esse momento. Pense nisso, mas pense agora. 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
9: O preço do leite pago ao produtor de Mato Grosso teve a sexta alta seguida. Segundo o IMEA, o litro chegou a R$ 2,40 em agosto. É o maior valor dos últimos 4 anos, puxado pela disputa entre as indústrias pela matéria-prima.
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4: Estamos de volta, seguindo com o nosso Café Sertanejo, 6:17 e amanhã de quarta-feira, já meio a semana, 14 de outubro de 2026, depois aí do horário eleitoral obrigatório gratuito, com as propostas dos candidatos à presidência da República. Você acompanhou depois o Pense Nisso, aquela mensagem de otimismo e reflexão, e agora a gente segue com o nosso programa Sertanejo.

tô perdido. 6h26, é hora da gente fechar nosso Café Sertanejo. O café volta amanhã, às 4 da madruga. Já já tem toda a nossa equipe de jornalismo direto da capital, com a primeira página estadual. 7 horas tem primeira página local, com a Tâmara Figueiredo, a Beatriz Schiffer e a Janaína Oliveira. 8 horas eu tô de volta com Manhã 89. Até lá.

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4: Página para começar o dia bem informado. Olha, o plenário do Senado deve votar hoje em 2 turnos em a PEC que acaba com o fim da escala 6-1. Flávio Bolsonaro vai votar a favor e diz que se eleito vai rever tópicos. É um assunto importante no dia de hoje, então nós estamos monitorando esse assunto também. Canal Exército do Lula foi derrubado ontem à noite novamente, né? Esse canal tem 4 milhões de inscritos, existe um debate sobre censura ou não, enfim, a discussão está no TSE. E o Papa Leão XIV, que se recupera em Roma após a cirurgia, ele retirou um carcinoma do pulmão. São os assuntos nacionais e internacionais em destaque. Por falar em Papa, a gente acaba de receber a notícia, né, Yasmin? Bom dia para você, bem-vinda.
5: Bom dia, Cleto. Bom dia para você, nosso ouvinte. Notícia que acaba de chegar mesmo.
4: Papa Leão XIV nomeou Dom Wellington de Queiroz Vieira como novo arcebispo da Arquidiocese de Cuiabá. Ele estava à frente da diocese de Cristalândia, no Tocantins, e foi escolhido para ocupar o cargo, então, deixado por Dom Mário Antônio, que foi transferido para Aparecida. Ainda hoje, nós vamos trazer mais detalhes. Quem é Dom Wellington, a trajetória dele e qual será o desafio dele à frente da arquidiocese aqui de Cuiabá. Então, notícia que chegou agora há pouco aqui na nossa redação, a gente faz questão de abrir o jornal, inclusive, com essa informação. Bom, dia quente, né? Começando com bastante calor, 27 graus na capital do estado, máxima hoje que pode alcançar os 37 na parte da tarde, e a partir de hoje, amanhã, já tem uma mudança prevista no tempo. Nós estamos de olho nisso, porque tem previsão de chuva. Daqui a pouquinho a Lorraine Costa também chega por aqui para trazer todos os detalhes para a gente. 14 de outubro. Vamos falar sobre esse dia na história, Yasmin.
5: Hoje, 14 de outubro, um dia que reconhece a importância da padronização internacional, homenageia os profissionais da pecuária e também valoriza quem dedica a vida a estudar e prever o clima. Hoje é o Dia Mundial da Normalização ou Dia Internacional das Normas. Essa data, ela destaca a importância das normas técnicas e dos padrões de qualidade que garantem a segurança dos produtos e serviços do nosso dia a dia. Você, ouvinte, você costuma conferir o selo de qualidade e segurança nos produtos antes de comprar? Pois é. É por isso que existe, então, o Dia Mundial da Normalização ou Dia Internacional das Normas.
4: 14 de outubro, dia do pecuarista, da valorização do homem e da mulher do campo. Uma homenagem justa aos produtores rurais que se dedicam à criação de rebanhos, impulsionando a economia, o agronegócio e o abastecimento de alimentos em todo o Brasil.
5: Também celebramos hoje o Dia Nacional do Meteorologista, uma homenagem especial a esses profissionais que monitoram a atmosfera, preveem o tempo e também avaliam o clima, prestando um serviço social para a agricultura, aviação e a nossa rotina diária. Aliás, nós estamos sempre falando aqui sobre o clima, sobre o tempo e responsáveis por isso são eles, os meteorologistas que fazem esse estudo todos os dias e deixam aí essas informações para que a gente possa divulgar e falar para você ouvinte antes de sair de casa.
4: Bom, como de praxe, a gente costuma dar uma olhada no trânsito já nesse começo de jornal. As entradas da cidade, a princípio, estão bem tranquilas. A chegada de Rondonópolis para Cuiabá está com rodovia tranquila. Estrada da Guia também no sentido Cuiabá. Estrada da Chapada também tudo tranquilo, né? Mas dentro da cidade, nas avenidas e ruas, como está o trânsito, hein? Fabrício Baldini, bom dia para você.
6: Oi, Cleto, bom dia para você, bom dia, Yasmin, um excelente dia para você, ouvinte. Pois é, o trânsito também segue tranquilo em grande parte da nossa cidade aqui de Cuiabá, da capital, e também da região metropolitana. Na Avenida Miguel Sutil, o trânsito flui bem, sem registro de pontos de congestionamento. Na Fernando Corrêa, movimento também tranquilo, mas atenção a dois pontos. No entroncamento com a Avenida General Vale, onde o fluxo motorista já começa a ficar um pouco mais intenso, e também para você, ouvinte, que sai da Avenida Palmiro Paes de Barros e quer acessar a Avenida Fernando Corrêa. Na região central, o trânsito também fluindo bem na Avenida Isaac Póvoas e também na República do Líbano. Na Avenida das Torres, movimento também é tranquilo e o trânsito segue fluindo normalmente. Atenção, motorista, para a Avenida Getúlio Vargas. Na região central, o volume de veículos já começa a aumentar e você, motorista, pode encontrar uma maior movimentação nesse trecho. E agora uma atenção para você, ouvinte, que vai seguir pela BR-364 no sentido Cuiabá-Rondonópolis. Você deve ficar atento a uma mudança no trânsito nesta quarta-feira, porque o tráfego vai ser totalmente desviado para o perímetro urbano de São Pedro da Cipa, das 7 da manhã às 6 da tarde. A alteração ela acontece na altura do quilômetro 266, próximo à ponte sobre o rio São Lourenço. Então, segundo a concessionária Nova Rota do Oeste, a medida ela foi necessária para que possa ser feita a recuperação emergencial de alguns trechos de asfalto que apresentam deformações. Durante esse serviço, os motoristas eles devem seguir por esse desvio sinalizado dentro da cidade, redobrar a atenção e também as orientações das equipes que estão no local. Eu volto daqui a pouco com atualizações do trânsito.
4: Obrigado, Fabrício. A gente aproveita para trazer o balanço da PRF sobre o feriado prolongado. Foram 25 acidentes nas rodovias federais, 6 ocorrências graves, 5 mortes ao longo de 4 dias de fiscalização. Acidentes com mortes aconteceram em Itiquira, Nova Santa Helena, Cuiabá, Pontes Lacerda e Cláudia. Entre as ocorrências, capotamentos, colisão frontal entre ônibus e caminhonete, um atropelamento e uma queda de moto.
5: Durante a operação, a PRF registrou 112 autuações por ultrapassagens pela contramão. Outras infrações também envolveram documentação irregular e problemas nas condições dos veículos. Ao todo, 94 veículos e 396 documentos foram recolhidos.
4: Na fiscalização contra a embriaguez ao volante, 2.581 motoristas fizeram o teste do bafômetro. 7 pessoas foram presas. A Polícia Rodoviária Federal reforça: beber e dirigir coloca em risco a vida de todos. A orientação é sempre respeitar a sinalização. A concessionária, por exemplo, fez 393 atendimentos de veículos com panes diversas no período. Em média, um atendimento a cada 11 minutos. Os números se mantêm estáveis em comparação aos outros feriados, como, por exemplo, o do Dia da Independência.
5: Bom, a gente segue com mais informações aqui, falando agora sobre um decreto de emergência que foi divulgado lá em Conisa. O motivo, gente, é que a estação de tratamento de água de Conisa está em situação de emergência por causa do avanço do estado de deteriorização, né, da estrutura. A estrutura está muito velha. Então, o decreto ele foi assinado pelo prefeito Milton de Souza Morim, isso foi no dia 9 de outubro. Tem validade por 180 dias. Essa inspeção, uma inspeção técnica identificou uma ferrugem avançada nas estruturas metálicas, partes de concreto se desprendendo e ferros expostos. Segundo o documento, esses problemas comprometem a segurança da unidade, podem prejudicar o abastecimento de água na região central e também lá nos bairros da cidade de Conisa.
4: A avaliação aponta que não basta fazer pequenos reparos. A solução é substituir a estrutura por novos reservatórios adequados à necessidade. Com o decreto, a prefeitura pode mobilizar equipes, agilizar contratações. A medida busca reduzir os riscos e garantir a segurança da população e o abastecimento de água. A pergunta que eu me faço é: Só perceber agora isso, gente. Aí esperou, tem que decretar emergência, você consegue fazer contratos emergenciais para fazer o reparo. Isso já não tinha sido percebido. Essa é a dúvida que fica com relação a essa medida lá em Colniza. Vamos acompanhar de perto essa situação.
5: Imagine também a qualidade dessa água, Cleto, que chega para esses moradores, né, com essa rede, nessa situação. Agora a gente vai para Rondonópolis falar com o Alex Petinardi. O Ministério Público Federal recomendou medidas urgentes para controlar a visitação à Cachoeira do Prata, em Juscimeira. Alex Petinardi, bom dia. Qual o motivo dessa recomendação do Ministério Público?
7: Pois é, Yasmin, bom dia para você, Cleto, e a todos que acompanham a Primeira Página. É um assunto que gera polêmica aqui na região. Entre as possibilidades está a suspensão temporária do acesso de turistas por causa da degradação ambiental e dos riscos à segurança naquela região da Cachoeira do Prata. O alerta também leva em conta 4 mortes por afogamento registradas entre 2021 e 2025. Segundo o Ministério Público, o local não tem postos permanentes de guarda-vidas, nem sinalização adequada sobre a profundidade, correntes de água. A cachoeira pode receber até 2.000 pessoas por fim de semana. A visitação desordenada também tem provocado acúmulo de lixo, danos à vegetação, trânsito de veículos no leito do rio e prejuízos às pinturas e gravuras rupestres. Um levantamento da Secretaria Estadual de Meio Ambiente identificou mais de 11 hectares de área degradada na faixa de preservação do Rio do Prata. O Ministério Público deu um prazo de 7 dias para a Prefeitura, o INCRA e a Secretaria de Meio Ambiente adotarem medidas emergenciais em Juscimeira. E esse prazo já está correndo, viu? Importante lembrar também que a recomendação não significa o fechamento definitivo da cachoeira, mas busca organizar o turismo, proteger a natureza e aumentar a segurança dos visitantes. Cleto, Yasmin, são essas informações. Volto com vocês na capital.
4: Muito obrigado, Alex. Olha, quem viaja pela 163, 364, já pode contar com sinal de telefonia 4G em todo trecho. Essa novidade, ela facilita o acesso a aplicativos de navegação, pode ajudar inclusive a motoristas em caso de socorro, né? A ampliação foi feita pela concessionária com a instalação de 16 novas torres entre a divisa de Mato Grosso com Mato Grosso do Sul até a capital. Por enquanto, o serviço está disponível para clientes da Vivo. As demais operadoras poderão utilizar a estrutura com ativação prevista para os próximos meses. O diretor de operações e tecnologia da nova rota, o Wilson Ferreira, ele comentou sobre essa implantação. Vamos ouvir.
8: 850 quilômetros, todo o trecho concessionado, 100% de cobertura do 4G. Isso significa para você mais mobilidade, o seu GPS vai funcionar adequadamente, o módulo do seu veículo que está de carga também vai poder comunicar facilmente com a sua central. Também consideramos aqui naturalmente que essa liberdade traz consequências. Por isso alertamos, né? O uso do telefone ao volante é um risco muito grave, não pode, até infração de trânsito. O que recomendamos naturalmente é que faça o bom uso dele nos equipamentos que existe no seu veículo.
5: Bom, então em caso de pane, o motorista pode acionar a concessionária tem um telefone, é o 0800-065-0163, que está disponível pelo WhatsApp também, se você quiser entrar em contato, tá? E é importante falar sobre esse sinal, porque a meta é levar o sinal a todo o trecho que é concedido de Itiquira a Sinop, até o fim de 2026. Mas é importante a gente também fazer um alerta, porque o celular deve ser usado apenas com veículo parado em local seguro. A conexão ajuda na viagem, mas a segurança e a atenção ao volante vem sempre em primeiro lugar, ouvinte. Cleto, vamos falar sobre o tempo agora, porque tem uma previsão de mudança no tempo aqui no estado para os próximos dias. Mas hoje o dia já amanheceu quente, assim como ontem à noite.
4: Já estamos em 25, 26 graus, né? E a temperatura indica que hoje nós podemos ter 34 na parte da tarde. O que que diz a meteorologia? Uma baixa pressão no Paraguai está avançando, está favorecendo a pancadas no sudoeste, sul, sudeste de Mato Grosso. Ao longo do dia a chuva ocorre de forma mais irregular, mas pode ser moderada forte em alguns pontos. Há risco de temporal no sul do estado, no leste também. As rajadas podem atingir até 70 km por hora. Em Cuiabá e Várzea Grande, Hoje a previsão é de 25 milímetros, tá bom? Com máxima de 34. Aí já de olho na quinta-feira, amanhã, baixa pressão também avança pelo Paraná. E aí o dia começa com chuva em áreas do norte aqui do nosso estado. Pela manhã as pancadas se espalham pela região central e à tarde ganha intensidade também. Também tem risco de temporal para amanhã em grande parte do estado e a possibilidade inclusive de chuvas elevadas. Nós estamos falando inclusive de rajadas de vento que podem chegar aos 70 km por hora. Daqui a pouquinho a Lohane vem e reforça todas essas informações que eu estou falando aqui também da meteorologia que foram enviadas pela Clima Tempo. 6h44, Yasmin, eu acabo de receber aqui uma fala do novo arcebispo de Cuiabá, então vamos para o intervalo e na volta a gente traz essa informação já com a fala, primeira manifestação do novo arcebispo nomeado pelo Papa Leão XIV. Já voltamos. Música.

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1: 6h45.
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0: A Arquidiocese de Cuiabá tem um novo arcebispo. Dom Wellington de Queiroz Vieira foi anunciado agora há pouco como novo líder da Arquidiocese. Natural de Tocantinópolis, no Tocantins, Dom Wellington nasceu em 11 de julho de 1968, foi ordenado padre em 1996, em 2017 recebeu a ordenação episcopal e assumiu a igreja lá em Cristalândia. Em 2019, com a elevação à diocese, ele tornou-se o primeiro bispo diocesano daquela região.
1: É o primeiro bispo nascido no Tocantins a ser ordenado e destinado para o trabalho pastoral aqui no estado. Com formação em filosofia, teologia e direito canônico, ele acumula experiência na vida pastoral e na administração da igreja. A nomeação marca uma nova etapa para a Igreja Católica aqui em Cuiabá.
0: E agora há pouco, numa rede social, o novo arcebispo de Cuiabá, ele publicou um vídeo e a gente vai escutar agora um trecho da fala dele.
2: Amados irmãos e irmãs, saúdo a todos vocês. O ministério pastoral é, por essência, uma peregrinação guiada pela voz do bom pastor. Hoje o meu coração se divide entre a imensa gratidão por tudo que construímos e a santa obediência ao novo chamado que o Santo Padre me confia. Foram quase 10 anos de caminhada nesta amada diocese de Cristalândia. Uma década partilhando a vida, as alegrias, os desafios e a mesa da Eucaristia. Cada leigo, leiga, família, jovem, idoso, agente de pastoral, o meu muito obrigado.
0: Muito bem, está aí a fala do novo arcebispo de Cuiabá e ele disse que chega a Cuiabá, Yasmin, de coração aberto para escutar e para caminhar junto com a comunidade. Esse é o assunto do dia aqui na capital. É uma notícia muito importante aos nossos católicos. Então, ao longo do dia também, a gente vai buscar entrevistar ele para saber quais são os desafios e como ele pretende encarar os desafios da arquidiocese aqui na capital.
1: Lembrando que ele entrou no lugar do Dom Mário Antônio da Silva. Ele assumiu, né? Uma posse do novo cargo dele de arcebispo da Arquidiocese lá no Santuário Nacional de Aparecida em março deste ano, e Cuiabá estava sem então um arcebispo que agora foi nomeado. A gente segue o jornal com mais informações. Vamos para Sorriso, falar com a Beatriz Schaeffer. Ela tem informações para a gente, porque condenados definitivamente, aquelas pessoas que já foram condenadas por estupro ou feminicídio, poderão ter dados divulgados em cadastro público na internet. Isso lá em Nova Mutum. Beatriz Schaeffer, bom dia para você. Quais são as informações?
3: Yasmin, Cleto, excelente dia. Pois é, esse cadastro ficará disponível no site oficial do município, com inclusão permitida somente após condenação definitiva e divulgação dos dados durante o cumprimento da pena. As informações poderão incluir nome completo, CPF, fotografia, características físicas, endereços e dados do processo judicial. A legislação também prevê o uso de informações biométricas e genéticas quando disponíveis. A identidade das vítimas deverá ser preservada. A lei proíbe a contratação dos condenados pela administração pública. Para empresas terceirizadas, a restrição vale para profissionais que tenham contato direto e habitual com crianças, adolescentes, mulheres e outras pessoas vulneráveis. O impedimento permanece até o cumprimento da pena e a reabilitação criminal. A legislação entra em vigor 30 dias após a publicação. Com essas informações, me despeço, desejando uma excelente quarta-feira, voltando ao Estúdio Glass.
0: Obrigado, Beatriz. A zona de processamento de exportação de Cáceres é o tema de um seminário realizado hoje na capital. O encontro reúne representantes do governo, do setor industrial e especialistas também para discutir como essa estrutura pode atrair investimentos. Vamos para lá, então, conversar com os nossos repórteres.
1: Fernanda Piva está com a gente e traz as informações. Bom dia.
4: Olá, Yasmin, bom dia. Hoje é o Jaconias Neto. Bom dia, Cleto. Bom dia também, caro ouvinte. Olha, o evento é promovido pela Federação das Indústrias de Mato Grosso. O seminário discute as oportunidades das vantagens da ZPE de Cáceres para a competitividade do estado. A proposta é debater as estratégias para atrair empresas, agregar valor de produção regional e conquistar novos mercados internacionais. O evento conta com a presença do governador Otaviano Piveta e de representantes do setor produtivo, como empresário e presidente da ASPEC, Francis Mares. Outro destaque na programação é a participação do economista Paulo Rabelo de Castro, ex-presidente do Banco Nacional do Desenvolvimento Econômico Social, o BNDES. Ele vai apresentar uma análise sobre a proposta de economia oportunidades para 2027. A ZPE de Cáceres é apontada como uma alternativa para fortalecer a industrialização e ampliar a participação de Mato Grosso no comércio internacional. O seminário é realizado no auditório da FIEMT, em Cuiabá. Só antes de encerrar aqui a participação, tem muitos trabalhadores e empresários lutaram mais de 30 anos para a ativação da ZPE no município cacerense. E por coincidência, na próxima semana, dia 24 de outubro, completa um ano de ZPE no município de Cáceres. Yasmin, Cleto, eu volto com vocês. Uma excelente quarta-feira.
1: Muito obrigada, Jaconias. Obrigada. E a Fernanda Piva também está por lá. Daqui a pouco tem um jornal local para os nossos ouvintes aí da região. Então, esse seminário realizado no auditório da Fiente aqui em Cuiabá. Agora, seguindo falando sobre agronegócio, Mato Grosso exportou mais de 2 bilhões de dólares em setembro, com vendas para 115 países. O estado foi o sexto maior exportador do Brasil no mês e o milho foi o produto mais vendido ao mercado internacional. Sozinho, o milho respondeu por mais de 641 milhões de dólares, cerca de 30% das exportações matogrossenses. Na sequência aparecem a soja, a carne bovina congelada e os resíduos dos processamentos do óleo de soja. A China foi o principal destino da produção, seguida por países como Holanda, Egito, Irã e Espanha.
0: O governador Otaviano Piveta escolheu o empresário Eduardo dos Santos Mancioli para comandar a Casa Civil. A nomeação vai ser publicada no Diário Oficial. O presidente estadual do Republicanos e aliado de confiança do governador, Mancioli, retorna ao executivo depois de atuar na campanha de reeleição. Ele já tinha ocupado a chefia de gabinete do governador, mas deixou o cargo em agosto para se dedicar à campanha. Na Casa Civil, ele vai substituir a Jaime Ramos de Souza. Entre as principais missões do novo secretário, articulação com a Assembleia, reforma administrativa. A Jaime Ramos retorna ao cargo de secretária adjunto de relações com os municípios da Casa Civil após a mudança no comando da pasta. A proposta do governo é reduzir despesas, enxugar a estrutura e melhorar a eficiência da administração.
1: Então vamos falar sobre isso, mais de 46 bilhões de reais. É esse o valor previsto pelo governo de Mato Grosso para o orçamento estadual de 2027. Essa proposta ela foi encaminhada à Assembleia Legislativa e representa um aumento de cerca de 13% em relação ao orçamento de

0: da população para identificar onde é possível cortar gastos, deixar a máquina pública mais eficiente. Publicou um vídeo, inclusive, nas redes sociais fazendo essa proposta, que tem como objetivo melhorar o serviço público e reduzir os custos. Pivetta pediu que a população enviasse sugestões pelas redes sociais.
1: O tema ele ganhou destaque em meio às discussões sobre o orçamento, como eu disse ainda há pouco aqui, de 46 bilhões e 100 milhões de reais, que é o previsto e que está para votação na Assembleia Legislativa. A proposta ainda precisa ser votada e analisada, e ao mesmo tempo, os servidores públicos também cobram a reposição das perdas inflacionárias dos salários, estimados em pelo menos 17%, conforme os índices e períodos considerados. O desafio do governo é conciliar o controle das despesas e a valorização dos profissionais e também a manutenção dos serviços prestados à população.
0: Só uma informação aqui antes do intervalo, o Senado deve votar hoje a proposta que acaba com a escala 6x1 e garante 2 dias de folga remunerados por semana. Essa votação pode ser feita em 2 turnos, ainda hoje, caso os senadores aprovem um requerimento para acelerar a tramitação. A proposta, ela prevê reduzir a jornada semanal das atuais 44 para 40 horas, sem redução salarial. A mudança seria gradual, com a jornada caindo para 42 horas inicialmente e depois para 40. Se aprovado pelo Senado, o texto poderá ser promulgado até 22 de outubro. A proposta ainda precisa cumprir as etapas previstas para uma mudança na Constituição. Por enquanto, a escala atual continua valendo. E ao que tudo indica, a PEC vai avançar, tá? A escala 6x1, ela vai acabar, por quê? Porque o candidato à presidência e senador, Flávio Bolsonaro, e também toda a bancada do PL devem votar a favor. Então, tem essa informação de bastidor, que ao que tudo indica, sim, essa escala vai passar, o fim da escala vai passar, e aí o Flávio disse que, se eleito, ele quer rever alguns pontos. Ele disse que quer rever tópicos, caso seja eleito.
1: Intervalo. Você de Sorriso, Rondonópolis e Cáceres tem o seu jornal local agora. Você aqui da região metropolitana, seguimos juntos com mais informações depois do intervalo.

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2: 7 horas.
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4: Sete horas mais 3 minutos, muito bom dia, seja bem-vindo ao Primeira Página, que está começando aqui na sua 89,3, agradecendo sempre a sua companhia, desejando a você uma ótima quarta-feira, hoje dia 14 de outubro de 2026, eu sou Tamara Figueiredo, comigo a Beatriz Schaefer, vamos até as 8 horas da manhã com muita informação aqui no Primeira Página, todos os fatos registrados em Sorriso e região. Bom dia, Beatriz, uma ótima quarta-feira.
5: Muito bom dia, Tamara Figueiredo, ótima quarta-feira para você, para o Fabiano Lins também, que está aqui conosco nos trabalhos técnicos, mas em especial os nossos ouvintes que nos acompanham em todas as plataformas, seja pelo rádio, em casa ou no carro. Lembrando que também pode nos acompanhar através dos nossos portais de notícia ou baixando nosso aplicativo no seu celular. O nosso muito obrigada pela sua companhia e audiência nessa quarta-feira. Vamos aos destaques do dia.
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4: Após buscas subaquáticas, corpo de jovem é localizado nas proximidades do Salto Magesse.
5: Tragédia na MT-242. Três pessoas morrem após colisão entre carro de passeio e carreta.
4: Sorriso reforça as orientações de segurança para quem usa bicicletas elétricas e ciclomotores.
5: Novos veículos, novas regras. Você sabe o que pode ou não pode no trânsito de Sorriso?
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5: Olá, muito bom dia mais uma vez, uma excelente quarta-feira a você. São 7 horas e 5 minutos, a gente começa falando de segurança pública e do que repercutiu nas últimas 24 horas. O corpo de Gabriel Renan da Silva, de 24 anos, foi localizado ontem por volta das 7:30 da manhã no Rio Telespires, a cerca de 1.500 metros abaixo do ponto onde ele se afogou, nas proximidades do Salto Magesse, em Santa Rita do Trivelato, a aproximadamente 30 quilômetros do município.
4: O corpo de bombeiros realizou buscas desde o domingo e a operação foi retomada ontem com a ajuda de populares, que auxiliaram nas buscas pelas superfície. O capitão Thales Emanuel da Silva Pereira, do Corpo de Bombeiros, que participou das buscas, nos falou sobre mais detalhes.
6: O Corpo de Bombeiros Militar, por intermédio da 5ª Companhia de 9.1, foi acionado para um afogamento no município de Santa Rita do Trivelato, no balneário Salto Magesse. Um rapaz de apenas 24 anos acabou se afogando enquanto estava acampando com a sua família. O Corpo de Bombeiros foi acionado no dia 11, já no fim da tarde, mobilizou as equipes de mergulhadores, chegaram no município no período noturno e iniciaram as buscas no dia posterior, no dia 12. Foram feitas as buscas normalmente no dia 12, um ambiente com uma grande profundidade, chegando até 15 metros. Baixa visibilidade e também muitas correntezas, o que dificultou a busca dos mergulhadores. O corpo foi encontrado somente no dia 13, no dia seguinte, aproximadamente às 7:30 da manhã, 1.500 metros distante, rio abaixo, do local em que esse rapaz se afogou. O corpo do rapaz foi entregue à Politec e à Polícia Judiciária Civil para que eles pudessem tramitar os corretos processos legais.
5: E condolências à família desse jovem rapaz. O Salto Magesse é um ponto turístico bastante conhecido e frequentado também por moradores aqui de Sorriso. Apesar da beleza natural, o local é bastante perigoso, né, Tamara?
7: Pois é, tem muitos trechos profundos, como foi dito aí pelo Corpo de Bombeiros, né? Mais de 15 metros de profundidade, baixa visibilidade da água e condições que dificultaram aí as buscas e, com certeza, né, aumentam muito o risco para banhistas, que fiquem o alerta também, né?
5: 7:07, agora a gente traz uma notícia muito triste, na verdade uma tragédia, porque 3 pessoas morreram em um grave acidente envolvendo um carro de passeio e uma carreta bitrem na noite de ontem na MT-242 em Nova Ubiratã. Segundo informações preliminares, o automóvel teria atingido a lateral da carreta na região de um dos conjuntos da roda. Com a força do impacto, a parte dianteira do carro ficou completamente destruída e os ocupantes ficaram presos às ferragens.
7: E as equipes de resgate foram acionadas e, ao chegarem ao local, constataram a morte de 2 ocupantes do carro. Uma terceira vítima também foi retirada com vítima, encaminhada para atendimento médico, mas infelizmente não resistiu à gravidade dos ferimentos e também morreu após dar entrada na unidade hospitalar.
5: A identidade das vítimas ainda não foram divulgadas oficialmente e as circunstâncias dessa colisão serão apuradas pelas autoridades competentes. Até o momento não há informações sobre o estado de saúde do motorista da carreta, mas eu creio que ele esteja bastante abalado, né, devido às circunstâncias.
7: Condolências também aos familiares, né, dessas pessoas aí, vítimas nesse acidente. Um outro acidente de moto foi registrado por volta das 19h40 na MT-242 sentido Nova Ubiratã, no quilômetro 4, logo após a ponte sobre o rio Lira. Uma equipe de resgate encontrou a vítima caída ao solo, inconsciente, mas ainda com pulso e respirando.
5: Segundo informações de um usuário da rodovia que presenciou a ocorrência, a motorista, uma mulher, teria perdido o controle, saído da pista e caído próximo a um acesso da rodovia. Com impacto, o capacete se desprendeu. A vítima não portava celular, nem documentos de identificação e até o momento a sua identidade não foi confirmada oficialmente.
7: Essa motociclista foi encaminhada ao Hospital Regional de Sorriso com auxílio de oxigênio, pois apresentava dificuldades para respirar. Ela ficou sob os cuidados da equipe médica de plantão e a motocicleta foi deixada na praça de pedágio no quilômetro 11 da MT-242.
5: Se de alguma forma, né, alguém estiver notando a ausência de uma familiar, não temos um nome oficial, né, mas a paciente está ainda no Hospital Regional sob cuidados médicos.
7: E um homem foi socorrido pelo Corpo de Bombeiros na manhã de ontem após ser esfaqueado nas proximidades da rodoviária aqui do Sorriso. A suspeita é de que a agressão tenha ocorrido durante a madrugada, mas os bombeiros só foram chamados algumas horas depois. A vítima tinha ferimentos no braço e apresentava sinais de embriaguez. Outra pessoa também precisou de atendimento, mas não há detalhes sobre o que aconteceu.
5: A Polícia Militar foi acionada para acompanhar essa ocorrência e a região registra um desentendimento, né? Alguns deles associados ao consumo de bebida alcoólica, mas ainda não há informação se isso tem relação com o caso. Até o momento não foram divulgadas informações sobre o suspeito, né? Quem teria ferido essa vítima, nem o motivo da agressão. Bombeiros, né? E também enfermeiros do 5º Batalhão estiveram no local, prestaram todo o atendimento à vítima, onde ele foi encaminhado para atendimento médico aqui em Sorriso.
7: E a gente segue falando que um homem foi baleado no abdômen na noite de ontem no residencial Bel Valle. A vítima foi socorrida por terceiros, né, por populares, e foi encaminhada para o hospital regional, onde passou por cirurgia. A Polícia Militar foi acionada para verificar a situação, mas não conseguiu localizar o suspeito do crime. O sargento Campos Almeida falou sobre esta tentativa de homicídio.
8: A equipe da Polícia Militar foi acionada a respeito de um indivíduo que teria sido baleado no bairro Bel Valle. De imediato, a equipe deslocou até o local, onde em primeiro momento não foi possível localizar nem uma pessoa que teria sido baleada. Posteriormente, fomos informados novamente via 190, que via Popom, que o indivíduo baleado teria dado entrada no hospital regional. A equipe policial deslocou até o local, o indivíduo já estava sendo encaminhado para o centro cirúrgico, em contato com a equipe médica. Foi nos relatado que o indivíduo tinha 2 perfurações de arma de fogo na região do abdômen. Posteriormente, a equipe policial policial deslocou até uma chapeação na Claudino France, onde conseguimos entrar no local. Em um quarto foi possível localizar uma munição deflagrada, né, na cama, mas até o presente momento não conseguimos identificar nenhum suspeito que possa ter efetuado esse disparo. Estamos analisando as imagens da Avenida Claudino France, através do Vigia Mais, para ver se a equipe policial consiga identificar o atirador dessa situação dessa noite. Dá para verificar através do Vigia Mais que o indivíduo sai do local, aparentemente caminha normal, vai até um local que ainda não foi possível identificar. Ele está caminhando normalmente. Posteriormente, ele retorna até o local do fato, caminhando normalmente também. Posteriormente, após 3 ou 4 minutos, dá para verificar que o indivíduo sai correndo do interior da chapeação do estabelecimento comercial e pede apoios a populares. Esses populares que socorreram o indivíduo até o hospital regional. Só tem o primeiro nome dele, Josué. Não foi possível ainda identificar, fazer a qualificação completa da vítima.
5: Tá, informações do Sargento Campos Almeida, do 12º Batalhão, que 24 horas movimentadas aqui na nossa região, hein? São 7 horas e 12 minutos, mais uma vez, muito bom dia, muito obrigada pela sua companhia e audiência. Lembrando que você faz parte do nosso jornalismo, podendo enviar sua mensagem, denúncia, sugestão ou participar aqui do nosso jornal com a sua mensagem de texto, a sua foto ou seu vídeo. O nosso contato é o 66996750551. Anota aí que eu vou repetir. 66996750551.
7: E agora a gente fala de trânsito, bicicleta elétrica, ciclomotor, motoneta ou patinete. Com a chegada de novos veículos às ruas, também surgem muitas dúvidas sobre regras de circulação, necessidade ou não de habilitação, emplacamento e o uso do capacete. Aqui em Sorriso, muitos acidentes envolvendo esse tipo de veículo têm entrado aí na rotina do trânsito e acendem um alerta sobre a segurança. Mas será que esses condutores sabem realmente diferenciar cada categoria, conhecem as regras para circular de forma segura e dentro da lei? É o que a gente confere agora na reportagem de Beatriz Schaefer.
9: Eles estão cada vez mais presentes nas ruas. Alguns parecem bicicletas, outros lembram motos ou pequenos scooters. E é justamente aí que começa a confusão. Em alguns casos, é possível encontrar condutores sem capacete, sem habilitação e até menores de idade pilotando veículos que, pela aparência, podem parecer inofensivos. Mas nem todo veículo elétrico segue a mesma regra. Então vamos começar por uma dúvida comum. Quem anda de bicicleta elétrica é obrigado a usar capacete? Quem explica é especialista em trânsito, Adriana Carnevale.
10: Atualmente, a resolução do CONTRAN, número 996 de 2023, não exige o uso obrigatório de capacete para bicicletas elétricas que se enquadram na definição legal desse veículo. Entretanto, do ponto de vista de segurança viária, o capacete é um equipamento de proteção que reduz significativamente o risco de lesões graves na cabeça, em caso de queda ou colisão.
9: Mas atenção, essa regra não pode ser estendida automaticamente às chamadas cinquentinhas. Se o veículo for classificado como ciclomotor, as exigências mudam. Nesse caso, o condutor precisa ter 18 anos ou mais, usar capacete e possuir CNH na categoria A ou autorização para conduzir ciclomotor, ACC. O veículo também precisa estar regularizado. Mas como saber se aquilo que está na rua é uma bicicleta elétrica ou um ciclomotor? Como detalha Adriana Carnevale, as características do veículo é que determinam a classificação.
10: Os ciclomotores, motonetas e motocicletas, eles exigem a CNH categoria A. O condutor, logicamente, então deve ter 18 anos ou mais. O veículo precisa estar regularmente registrado, deve portar também placa e deve atender todos os equipamentos obrigatórios, tais como capacete e demais regras também do CTB e do CONTRAN. Agora, quais são as diferenças entre ciclomotores, motonetas e motocicletas? Os ciclomotores são as chamadas popularmente cinquentinhas ou os scooters elétricos. Possuem uma velocidade máxima de fabricação de até 50 km por hora. E devem possuir, o condutor deve possuir uma CNH categoria A ou uma autorização para conduzir ciclomotor. Por outro lado, motonetas e motocicletas têm uma velocidade de fabricação superior a 50 km por hora.
9: E tem outro detalhe importante. Não adianta olhar para um veículo, ver pedais ou um formato parecido com uma bicicleta e concluir que ele está livre de habilitação ou emplacamento. Potência, velocidade máxima de fabricação e forma de aceleração estão entre as características que precisam ser observadas. Essa diferença é importante inclusive para os pais. Um veículo vendido como alternativa de mobilidade pode estar sujeito a regras diferentes daquelas de uma bicicleta convencional. E como orienta a especialista em trânsito Adriana Carnevale, não é a aparência que define a categoria do veículo.
10: Importante destacar que não se deve simplesmente classificar um veículo como patinete ou bicicleta apenas pela sua aparência. É necessário verificar as características técnicas do equipamento, tais como potência, velocidade máxima de fabricação e a forma de aceleração. De acordo com a resolução do CONTRAN, número 996 de 2023 e também a de número 1020 de 2025, quais são os equipamentos que não exigem a habilitação, o registro, o licenciamento e emplacamento? São as bicicletas elétricas e os equipamentos de mobilidade individuais, os autopropelidos, os tais patinetes. Eles não exigem habilitação, nem registro, nem licenciamento e nem emplacamento.
9: Beatriz Schaefer, para o Primeira Página.
7: E para orientar, né, os pais, responsáveis, adolescentes, sobre o uso seguro dessas bicicletas elétricas e ciclomotores, Sorriso terá um aulão, né, uma atividade aí que será realizada nessa quarta-feira, dia 14, hoje, portanto, às 13 horas, no Centro de Eventos Ari José Riede.
11: A proposta é explicar detalhes sobre as regras de trânsito, o uso de equipamentos de segurança e os cuidados necessários para evitar acidentes. A iniciativa reúne a Prefeitura, a Polícia Militar, o DETRAN, o Conselho Tutelar, também Corpo de Bombeiros e as autoescolas do município.
7: A preocupação é com o aumento da circulação desses veículos, né? Principalmente conduzidos aí por crianças, adolescentes aqui nas ruas do município. E segundo o Corpo de Bombeiros, já foram registrados mais de 106 acidentes envolvendo bicicletas, e muitas dessas ocorrências por crianças, né? Conduzidas aí por crianças e adolescentes entre 14 e 16 anos. E em alguns casos, falta do capacete, falta de equipamentos de proteção contribui para situações de maior risco.
11: Esses dados, Tamara, de 106, né? Ocorrências são do ano de 2025. Em 2026 a gente ainda não tem contabilizado, mas a gente vê um cenário diariamente envolvendo acidentes com esse tipo de veículo. A orientação é que os pais e os responsáveis também participem desse encontro e ajudem a incentivar, né, uma condução mais segura. Como nós falamos aqui, é uma alternativa, tem crescido cada vez mais, mas é preciso de cuidado.
7: E nós vamos para o nosso primeiro intervalo. Na volta a gente fala sobre a quinta etapa do Campeonato Estadual de Natação 2026, que será realizada de 16 a 18 de outubro na Escola Estadual Arão Gomes Bezerra, no Mário Reiter, aqui em Sorriso, com atletas de todo o Mato Grosso. Um instante só.
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7: O dólar fechou em alta sobre o real ontem. A moeda norte-americana subiu 0,71% e é vendida a R$ 5,01. O principal índice da Bolsa Paulista fechou em queda. O Ibovespa caiu 1,04%. Nos Estados Unidos, o índice Dow Jones Industrial fechou em queda de 0,35% e o Nasdaq avançou 0,31%.
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3: 7:21.
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0: 7h23, o Primeira Página está de volta. Hora de falar de economia, prepara seu cafezinho e fique atento às informações. E quem tem dívidas com a Prefeitura de Sorriso pode aproveitar a prorrogação do Refis 2026 para regularizar as contas com descontos e juros e também multas. O prazo foi estendido até o dia 11 de dezembro por meio do decreto 1.641. Nós vamos conferir os detalhes na reportagem de Janaína Oliveira.
1: Quem tem dívidas com a Prefeitura de Sorriso ganhou mais tempo para colocar as contas em dia. O prazo de adesão ao Refis 2026, que terminaria no dia 14 de outubro, foi prorrogado até 11 de dezembro. O Programa de Recuperação Fiscal permite renegociar débitos vencidos até 31 de dezembro de 2025, como IPTU, Imposto sobre Serviços, taxas e outras pendências com o município. Os descontos podem chegar a 100% dos juros e multas para quem quitar a dívida à vista. Já quem optar pelo parcelamento em 3 vezes terá redução de 90%. Em 6 parcelas, o desconto é de 80% e em 12 vezes de 60%. O Refis também permite dividir a dívida em até 48 parcelas com descontos progressivamente menores conforme a quantidade de prestações. A negociação pode ser iniciada pela internet no site da Prefeitura de Sorriso. Depois, o contribuinte precisa procurar o Departamento de Tributação para formalizar o acordo. Quem tiver dúvidas também pode entrar em contato pelo WhatsApp da Prefeitura no número 3545-4700. Janaína Oliveira para o Primeira Página.
2: E também, né, quem tem dívidas aí com a Prefeitura de Sorriso pode aproveitar a prorrogação do Refis, né?
0: E entrar em contato através do 3545-4700. Ainda falando de economia, a gente muda de assunto para falar de uma situação que talvez incomode muita gente: espera em fila de banco. Eu particularmente não gosto. E você, Tamara?
2: É complicado, né? Por isso que o tempo de espera em fila de bancos, não só em bancos, né, mas também concessionárias de água, energia, unidades do correio, passa a ter limites definidos aqui em Sorriso. A Lei Municipal número 3.959 estabelece esse prazo máximo de 20 minutos para que o atendimento em dias normais seja de 30 minutos em véspera ou pós-feriados prolongados.
0: Pois é, a nova legislação amplia os instrumentos de fiscalização do PROCON Municipal após registros de reclamações sobre a demora no atendimento presencial, especialmente em unidades da concessionária de energia aqui do nosso estado.
2: Isso mesmo, e segundo o diretor executivo do PROCON, Michel Ferreira, fiscalizações realizadas ao longo de 2026 identificaram consumidores esperando por mais de uma hora e número reduzido de funcionários no atendimento. Diante da continuidade dos problemas, o PROCON aplicou multa administrativa de R$ 103.000, né? R$ 103.055,65 à concessionária e encaminhou um relatório ao Ministério Público. Vamos ouvir o que diz o diretor executivo.
3: No primeiro trimestre ainda do ano, o setor de fiscalização do PROCON Sorriso identificou um aumento considerável no número de reclamações relacionadas ao atendimento presencial da agência da concessionária de energia elétrica. Com base nesses dados, foi elaborado um relatório, que por sua vez foi encaminhado ao Ministério Público e também ao Poder Legislativo, que nós já tínhamos 2 leis, uma estadual e uma municipal, que tratava do período de espera em filas de agências bancárias, mas infelizmente a lei, ela era omissa com relação às agências dos Correios, né, e também das concessionárias de água e energia elétrica. Essa legislação, a Lei 3.959, ela vem para sanar essa lacuna legislativa. A lei determina que esses estabelecimentos disponibilizem senhas gratuitas, né, para os usuários, né, ou ainda mecanismos equivalentes para registrar o horário de chegada do consumidor. E isso é fundamental para dar transparência ao atendimento e permitir que eventuais irregularidades sejam comprovadas e permitam que o órgão fiscalizatório faça o seu trabalho. Essas empresas, concessionárias, áreas, né, e o próprio Correio, eles serão oficiados, né, com relação a essa legislação, que tem um período aí, né, para entrar em vigor, né, um prazo de 60 dias, que é exatamente para adaptação desses estabelecimentos comerciais, contado da publicação oficial da lei, que aconteceu no último dia 7. gente. Eu quero aqui aproveitar esse espaço também, né? E destacar um ponto muito importante. O PROCON, ele não faz esse trabalho de fiscalização sozinho. A participação da população é essencial para que nós consigamos, né, mudar essa cultura de filas, essa cultura de demora. Eu diria que até esse descaso com algumas empresas, com o consumidor local.
0: Os estabelecimentos terão 60 dias a contar da publicação da lei para se adequar às novas regras. E quando o tempo máximo for ultrapassado, o consumidor poderá solicitar um comprovante com os horários de chegada e também do início do atendimento e acionar automaticamente o PROCON pelo Disque Denúncia, que é o 0800-000-4723 ou pelo WhatsApp 66-999-38-1091.
2: E agora vamos falar sobre esporte, vamos falar sobre o Campeonato Estadual de Natação 2026. E Sorriso se prepara para receber nesse fim de semana a quinta etapa desse campeonato estadual. A competição vai acontecer dias 16, 17 e 18 de outubro na Escola Estadual Arão Gomes Bezerra, no Mário Reiter. Vai reunir atletas aí de todo o estado, uma oportunidade de incentivar também a modalidade e revelar novos talentos, né, Beatriz?
0: Muitos talentos, inclusive nós conhecemos vários nomes que nos representam, que vão ao pódio e trazem muitas medalhas aqui para Sorriso. E para saber mais sobre essa programação, né, as expectativas, nós vamos conversar com uma das organizadoras do evento e também professora que incentiva esses alunos e esses pequenos talentos, pequenos jovens e adolescentes talentos. Nós estamos aqui com a Jéssica e vamos falar, né? Também estamos com o pai de um dos grandes nomes que trazem muito, muito orgulho aqui para Sorriso. E a gente vai trabalhar, né? Falar sobre essa competição, o preparo dos atletas e a expectativa nas próximas temporadas. Muito bom dia, Jéssica. Seja bem-vinda.
2: Bom dia, Marcelo também.
4: Marcelo.
5: Bom dia. A expectativa é grande, né? Sempre muito bom receber essa etapa aqui em Sorriso, né? A gente tem uma participação muito grande, tanto dos nossos atletas e tanto dos atletas que vêm de fora. A etapa de Sorriso sempre é uma etapa muito esperada por todos, né? E esse ano a gente está mudando a nossa sede, né? A gente sempre fez ali no Colégio Mário Spinelli e vamos agora aproveitar a escola nova lá no Mário Reiter, né? Que tem um espaço bem legal, então a gente espera receber todo mundo de forma que todo mundo fique bem confortável, né? E com relação aos resultados, a gente tem grandes expectativas, né? Na sexta-feira começa a categoria B, que é aquela categoria de iniciação, né? Crianças que estão ainda entrando nesse mundo do esporte, da competição, né? São provinhas menores de 25 metros, categoria pré-mirim, é a grande, digamos assim, o que chama muita atenção, né? O nosso número pré-mirim, né? É, crianças ali de 7, 8, 9 anos, 6 anos até, né? Então é o público maior. Aí no sábado, no domingo, a gente recebe a categoria A, que daí sim a gente entra naquele caráter competitivo mesmo, com crianças, adolescentes, muitos ainda buscando índices, usando essa etapa, né? É a última etapa, na verdade, assim, de estadual para conseguir índices para Campeonato Brasileiro, então chama muita atenção isso. E preparação, né? Para que vem, a gente tem o Campeonato Jogos da Juventude, que vai ser agora no final de outubro em Foz do Iguaçu. Sorriso é a cidade que mais colocou atletas na seleção, né? Hoje a gente conta com 3 equipes aqui, então temos a vaga de técnico justamente por ser a cidade com mais atletas, né? O Marcelo que está aqui, inclusive, o Lucas é filho dele, é um que vai participar dessa seleção do Mato Grosso, lá em Foz. E muita coisa ainda para o ano, estamos em outubro, mas
0: 16 anos, tem se revelado um excelente atleta, né? Sempre viajando, sempre buscando competir. E para você, como pai, acompanhando, qual é a expectativa do futuro desse grande atleta?
6: Olha, como pai é maravilhoso, né? Ver o filho da gente ali se destacando e ver também o que ele está fazendo pelo esporte, também de Sorriso aqui, contribuindo. E ele está todo convicto que para o ano de 2027 ali ele possa estar com tempos melhores e para competições também, mais para competições fora também. Então, assim, ele está todo empolgado, né? Vamos dizer assim, para poder ir para outras competições também. O índice cada vez está ficando mais baixo, né, professora Jéssica?
5: Mais forte.
6: Mais forte ali. Então não está fácil. Conforme vai né, os Jogos Olímpicos vão batendo recorde lá fora, o índice vai baixando também, a régua vai ficando mais baixa. Uhum. E com isso, o atleta tem que se desempenhar mais. E o Lucas, graças a Deus, nessa parte aí, ele é muito esforçado, muito focado.
2: Bem dedicado, né? E Jéssica, quantos atletas então estarão participando aqui em Sorriso, né? Quais municípios também estarão presentes aqui? Como é que está aí toda a organização?
5: Isso, então, se a gente for juntar ali a categoria A, que é a categoria principal, com a categoria B, a gente está falando ali numa média de 420 atletas vindo, incluindo os de Sorriso e os que vêm de fora, né? Então, assim, o que eu acho muito interessante, principalmente para a nossa cidade aqui de Sorriso, que a gente tem grandes atletas hoje no topo, a cidade com maior número de atletas na seleção do Mato Grosso, porém com um grande volume também no trabalho de base. Então, a gente tem hoje o Lucas ali com 16, mas nós temos hoje uma média de 50 crianças que vai participar ali, como eu comentei, na categoria B, de 6, 7, 8 anos, que está ali envolvido com o esporte. Então, vai ser uma competição muito legal e a gente pensando nesse caráter de base mesmo, de envolver a criança no esporte. E sobre as cidades, a gente tem, vai estar recepcionando Sapezal, Nova Mutum, Lucas do Rio Verde, Sinop, Rondonópolis, Cuiabá, com várias equipes. Então, assim, Campo Verde, eu acredito que possa vir também. Então, assim, a gente vai estar... Sorriso vai ser o centro da natação nesse final de semana ali.
0: Vai ser o palco.
5: Vai ser o palco.
0: Marcelo, são 3 dias de competição, né? Nesses 3 dias existe algo por trás nos bastidores, que é o preparo, tanto físico quanto psicológico. Pra, no caso do Lucas, como ele se prepara no decorrer do ano para que chegue num campeonato como esse com uma boa performance?
6: Olha, treino intenso. Tanto na academia, como no pilates, como na natação também. Porque natação, né, professora, não faz, só natação não faz milagre. Entendeu? Então, tem que também investir nessa parte também, aonde vem o papel dos pais, ter essa consciência e investir nos filhos nessa parte. Como é importante os pais estão próximos dos atletas, né, dos filhos.
2: Jéssica, então, para a gente encerrar, faço o convite para que a população também prestigie.
5: Isso, o espaço vai estar aberto para toda a população de Sorriso e a gente também recebe muitos pais e adultos que vêm de fora para prestigiar. Então, a gente espera que todo mundo esteja lá na sexta-feira à noite, a partir das 18 horas com a categoria B, e no sábado, a partir das 7 horas da manhã. A gente tem um leve intervalo ali no período da tarde, normalmente retorna às 16 horas. E no domingo de manhã também, né? São 3 dias de muita competição, a todo momento crianças caindo, crianças, adolescentes caindo na água. Então você não vai chegar lá e ficar esperando. Chegou lá, a diversão tá garantida, né? Então, assim, a gente convida que todo mundo vá lá e conheça um pouco da natação.
0: Só pra gente frisar, entrada gratuita.
5: Entrada gratuita, sim.
0: Muito obrigada pelas informações, foi um prazer recebê-los para falar de... natação, para falar de incentivo aos atletas. Nós conversamos com o Marcelo e com a Jéssica, representando os pais e também a organização do 5º Campeonato de Natação, que acontecerá aqui em Sorriso.
2: Que seja um sucesso e que revele muitos talentos. E vamos para mais...
5: Obrigada.
2: Obrigada pela presença. Vamos para mais um intervalo e na volta você vai entender por que manter uma alimentação saudável tem ficado aí cada vez mais caro. Alta nos preços, oscilações no mercado, condições climáticas, tudo isso interfere aí no valor dos alimentos que a gente consome no dia a dia. Fique com a gente volta já.

0: 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Cotação Agrícola.
1: Em Sorriso a Soja encerrou com queda no preço. A saca do grão está sendo vendida a R$136,60. O valor do milho também apresentou queda e o produto é vendido a R$46,30 a saca. A arroba do algodão registrou alta no preço. A pluma é negociada a R$128,49. Já a arroba do boi continua mantendo alta, sendo comercializada a R$343,65. Esses são dados do IMEA, do Instituto Mato Grossense de Economia Agropecuária.
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0: Estamos de volta e a gente lembra que foi prorrogado o prazo para pescadores e pescadoras artesanais solicitarem o seguro defeso. O benefício garante apoio financeiro durante o período em que a pesca fica proibida para preservar a produção das espécies.
1: Com a mudança aprovada pelo Conselho Deliberativo do Fundo de Amparo ao Trabalhador, o CODEFAT, o pedido poderá ser feito desde 30 dias antes até 90 dias depois do início do defeso.
0: Segundo o Ministério da Pesca e Aquicultura, os registros para receber o auxílio continuam os mesmos. Também não houve alteração no valor ou na quantidade de parcelas.
1: A solicitação deve ser feita pelo portal Emprega Brasil ou pelo aplicativo Carteira de Trabalho Digital. Para não perder o prazo, o pescador deve observar a data do início do defeso correspondente à sua atividade na região. Lembrando que essa época, né, a pesca é proibitiva, apesar de ribeirinhos, né, nativos poderem praticar a pesca para subsistência. Vamos à previsão do tempo? Manhã bonita, ensolarada, a mínima registrada foi de 25 graus e a máxima pode chegar a 36 graus. Nesse momento, a sensação térmica é de 32 graus, mas os termômetros marcam 29 graus na capital nacional do agronegócio.
0: E uma pergunta, para onde vão os animais silvestres que precisam de socorro aqui no estado de Mato Grosso? Uma nova estrutura deve reforçar esse atendimento aqui no estado. Saiba o que ainda falta para a unidade começar a receber os animais. Vamos conferir na reportagem de Janaína Oliveira.
2: Mato Grosso concluiu as obras do Centro de Triagem e Reabilitação de Animais Silvestres, o CETRAS, localizado em Cuiabá. Mas os atendimentos ainda não começaram. A Secretaria Estadual de Meio Ambiente aguarda a conclusão da compra dos equipamentos e do mobiliário para colocar a unidade em funcionamento. Segundo o governo, o centro é o maior hospital veterinário exclusivo para animais silvestres das Américas. A estrutura tem mais de 4 mil metros quadrados, com hospital, recintos para quarentena e estacionamento. O investimento na construção foi de cerca de 23 milhões de reais. A unidade será a primeira estrutura pública estadual destinada à assistência integral desses animais em Mato Grosso. Atualmente, os resgatados são encaminhados para clínicas veterinárias credenciadas à SEMA. No ano passado, cerca de 1.450 animais foram resgatados e encaminhados para atendimento, com investimento de aproximadamente 2 milhões. Os cuidados alcançaram tanto a Baixada Cuiabana quanto municípios do interior. As aves representaram cerca de 70% dos atendimentos, entre elas araras, papagaios, gaviões e corujas. Também receberam cuidados animais como antas, onças, jabutis e lobos-guarás. De acordo com a SEMA, o CETRAS passará a atender essa demanda quando entrar em operação. O hospital vai receber animais resgatados, apreendidos em fiscalizações ou entregues voluntariamente. A estrutura contará com espaços para quarentena, exames, cirurgias e reabilitação. A capacidade de atendimento será de até 5 mil animais, dependendo das espécies. Janaína Oliveira para o Primeira Página.
1: A gente lembra que termina hoje, né, as inscrições para o concurso público da Secretaria de Estado de Meio Ambiente de Mato Grosso, a SEMA, e a seleção é para a formação de cadastro de reserva em nível superior e também para ensino médio, com jornada de até 40 horas semanais. Essas oportunidades contemplam analista de meio ambiente e analista de desenvolvimento econômico e social em diversas áreas de formação.
0: Aqui para a região norte, o concurso prevê oportunidades nas unidades regionais da SEMA em Sinop, Alta Floresta e Guarantã do Norte. A seleção também abrange outros municípios mato-grossenses, como Cuiabá, Juína e Tangará da Serra.
1: Agora a gente fala de educação porque também tem oportunidade, né? A Secretaria de Estado de Ciência, Tecnologia e Inovação de Mato Grosso oferece 29 opções de cursos técnicos gratuitos integrados ao ensino médio. As matrículas para quem vai entrar no primeiro ano em 2027 estão abertas e as oportunidades contemplam estudantes de Sinop, Sorriso e Lucas do Rio Verde.
0: Em Sinop há opções como administração, agricultura, agropecuária, agronegócio, informática, desenvolvimento de sistemas e enfermagem. Aqui em Sorriso, os estudantes podem encontrar cursos como agricultura, agropecuária, agronegócio, informática, desenvolvimento de sistemas e automação industrial. Em Lucas do Rio Verde também, né, tem vários cursos sendo ofertados. E a proposta é permitir que o estudante conclua o ensino médio e, ao mesmo tempo, já tenha uma formação profissional em uma área de interesse.
1: A matrícula deve ser feita pelo portal Matrícula Web 2027, junto com a inscrição para o ensino médio da rede estadual. O prazo termina hoje e a orientação é consultar os cursos disponíveis na escola pretendida, né, aqui no município. Então, até às 11:59 ainda dá tempo.
0: E depois do intervalo, a gente vai falar sobre a programação de outubro em homenagem aos servidores públicos aqui de Sorriso, que inclui aí os jogos esportivos. É daqui a pouquinho a gente fala sobre todas as atividades que tá aí com inscrições abertas.

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0: E agora vamos falar sobre alimentação saudável. Mas para manter essa alimentação saudável, tem pesado cada vez mais no bolso dos brasileiros. Além da alta nos preços de alguns alimentos, o consumidor também precisa lidar com as oscilações do mercado, as condições climáticas e os reflexos da economia internacional, que são fatores que influenciam diretamente na produção e no valor dos produtos nas prateleiras.
1: Alguns desses produtos são tomate, batata, cebola e outros que estão no prato do brasileiro diariamente. Mas esse cenário tem impactado principalmente o consumo e o acesso aos alimentos do dia a dia. O Fabrício Baldini traz mais informações e explica os principais fatores que ajudam a entender esse movimento no mercado. Vamos ouvi-lo.
2: Na hora de fazer as compras, o consumidor percebe que encher o carrinho do supermercado está mais caro. E essa pressão também aparece na cesta básica. Em Cuiabá, o valor médio da cesta básica fechou o mês de setembro em R$ 889,63. Os dados são do Instituto de Análise e Pesquisa da Federação do Comércio de Mato Grosso. Na comparação com setembro do ano passado, o valor representa um aumento de mais de 13%. Essa alta nos preços dos alimentos tem diferentes explicações. Entre elas estão os efeitos da pandemia, as mudanças no clima e também o comportamento do mercado internacional. Quem explica o que está acontecendo por trás desse cenário é o economista da FGV, André Brás.
3: A gente vê que a alimentação no domicílio, que é o preço dos alimentos para consumo em residência, subiu 63% no acumulado até

0: E aí que está um problema, porque se os salários são corrigidos pela inflação média, que ficou em torno de 43, os alimentos viram muito mais, viram 63. E aí dá essa sensação que você mesmo testemunhou hoje, foi ao mercado e viu que o seu poder de compra diminuiu, quer dizer, o seu carrinho não está tão diversificado, tão farto quanto poderia estar. Por quê? Porque os alimentos viram muito mais do que a renda das famílias. E aí dá essa sensação, poxa, os índices recentes e divulgados disseram que os alimentos caíram de preço, mas eu vou no supermercado e gasto muito mais, porque essa queda de preço dos índices registraram aí, especialmente entre julho e agosto, conta uma história de curto prazo, mas eles não contam toda essa trajetória de aumento acumulada no preço dos alimentos. E é isso que vem pressionando o custo de vida. Não é o que aconteceu ontem, é o que vem acontecendo ao longo dos últimos 6 anos.
1: Além da alta dos preços nos supermercados, o consumidor ainda enfrenta o desafio de manter uma alimentação saudável. Uma pesquisa recente, realizada com 2.015 pessoas, mostra que 29% dos brasileiros com 16 anos ou mais têm dificuldade para manter uma alimentação saudável. Entre os motivos está o preço das carnes frescas, das frutas e também dos vegetais. Entre as pessoas que ganham até um salário mínimo, o impacto é ainda maior. 40% dizem que falta dinheiro para consumir alimentos que são considerados benéficos à saúde. A orientação é substituir produtos mais caros por opções que são mais acessíveis, mas que também sejam ricas em nutrientes, como explica a nutricionista Rafaela Corsino.
2: Sim, é possível, porque a gente tem vários alimentos que são coringas, né? Às vezes a gente pensa assim, ah, é pra comer bem, eu tenho que comprar aqueles alimentos que têm um valor um pouco mais elevado. E não, a gente pode fazer assim uma alimentação saudável, balanceada com os nossos alimentos coringas, tipo um arroz, um feijão, né? Igual, por exemplo, assim, as pessoas falam, ah, é carne magra. A única carne magra que eles pensam que vem na cabeça, a primeira que vem na cabeça é o patinho. E não, e muitas vezes a gente tem um músculo que são poucas pessoas conhecem como uma carne magra.
1: Fabrício Baldini para o Primeira Página.
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4: É hora de falar de esporte e a gente chama o Flávio Santos. Bom dia.
5: Olá, muito bom dia para você ligado aqui no Primeira Página. Vamos às notícias do esporte. Semifinal da Libertadores, jogos de ida. Hoje, Fluminense e Palmeiras no Maracanã, 8:30 da noite. Ao vivo na TV Centro-América, esse jogaço entre dois brasileiros. Amanhã, quinta-feira, na Argentina, tem Estudiantes e Flamengo. Na semifinal da Sul-Americana, ontem na La Bombonera, em Buenos Aires, na Argentina, Boca Juniors 0-1 para o Vasco. Gol do Adson. Grande vitória do Vasco fora. Agora tem a vantagem do empate no jogo da volta, que está marcado para o Maracanã, mas o consórcio Fla-Flu já entrou na justiça para tentar evitar a realização desse jogo no Maracanã. Hoje tem Atlético Mineiro e Montevideo City Torque em Belo Horizonte às 18 horas. Então, mais um brasileiro em campo na Sul-Americana. Bom dia para você e até amanhã.
4: E por falar de esporte, a gente repercute também nosso cenário local, porque a Prefeitura de Sorriso preparou uma programação especial para valorizar os servidores públicos ao longo de outubro. A agenda inclui ações de saúde e segurança no trabalho, preparação para aposentadoria, atendimento para servidores em reabilitação e atividades esportivas.
6: Pois é, no dia 27 de outubro será lançado o programa de saúde e segurança no trabalho no Centro de Eventos Ari José Riede. Já no dia 28, às 8 da manhã, será apresentado o programa Nova Fase, que oferece orientação a quem está perto de se aposentar. No mesmo dia, dia 28, às 2 da tarde, será entregue a Casa do Servidor, na Rua Curitiba, aqui na Avenida Curitiba, número 1921, com serviços voltados à saúde e reabilitação.
4: E a programação segue no dia 29, às 7 da noite, com a abertura dos Jogos do Servidor na Praça da Juventude. As disputas incluem futebol society, vôlei de areia e beach tênis nas categorias masculina e feminina. O diretor de Recursos Humanos, Rafael Reis, fala sobre as inscrições que seguem até o dia 21. Então corre que ainda dá tempo. Vamos ouvi-lo.
7: Os Jogos dos Servidores começam dia 29, com abertura oficial às 19 horas e vai até dia 1º de novembro, na Praça da Juventude, sendo convidado todos os servidores efetivos e comissionados e estagiários que participam do quadro da Prefeitura. Todos eles estão convidados e tem uma programação ainda que inclui os familiares. Terá premiações, as categorias estão divulgadas no site da Prefeitura, que inclui futebol society, beach tênis, truco, uma série de jogos. interativos e com a participação ainda de uma caminhada com a família dos servidores. As inscrições estão no site da Prefeitura, estão disponíveis através de um link que você tem acesso para fazer a inscrição da sua equipe ou a inscrição individual para os torneios individuais e vai até dia 21 do mês de outubro.
6: Tá aí, né? Todos convidados para participar aí desse, desse campeonato aí, né? Do Dia do Servidor. E atenção ao calendário. O feriado do Dia do Servidor Público aqui em Sorriso foi transferido do dia 28 para o dia 30 de outubro, uma sexta-feira.
3: E antes da gente encerrar a primeira página com a

0: sem o dinheiro das plataformas. E quem ainda não recebeu deve acompanhar a conta bancária utilizada para fazer os depósitos nas bets.
1: Todos os detalhes você confere lá na primeira página. E agora sim, a gente tenta melhorar o seu dia com uma notícia boa. A notícia boa vem aqui de pertinho da capital Cuiabá, onde um policial militar de folga salvou duas crianças que estavam se afogando na região da Passagem da Conceição no último domingo. Leones Bonfim, da Cavalaria da Polícia Militar, estava com a família em uma peixaria quando ouviu os gritos de socorro e não pensou duas vezes antes de entrar na água para ajudar.
0: As vítimas, de aproximadamente 6 e 12 anos, estavam em um trecho profundo do rio. O policial conseguiu resgatar a criança mais nova, mas a adolescente já havia afundado. Ele mergulhou e conseguiu localizá-la e a trouxe de volta à superfície. Durante o resgate, a jovem se agarrou ao militar e os dois acabaram submergindo, até que outras pessoas que estavam no local ajudaram a retirar a adolescente e também o policial da água.
1: Após o susto e todo o esforço físico, Bonfim precisou de cerca de 20 minutos para se recuperar. Também pudera, né? Ele destacou a alegria por ter conseguido salvar as duas crianças. O caso ganhou ainda mais destaque nas redes sociais porque se tratava das vésperas do Dia das Crianças, celebrado na última segunda-feira, e reforça como a solidariedade e a ação rápida podem fazer a diferença e podem sim salvar a vida. Um ato heróico.
0: Parabéns a esse policial, né? Pela coragem e por ter tomado essa atitude que acabou salvando essas crianças. E o Primeira Página vai ficando por aqui. Você confere mais informações ao longo da nossa programação com os news de hora em hora, e você também pode acessar os nossos portais, o Primeira Página, o G1MT, e conferir todas as notícias.
1: E agora sim, pontualmente 8 horas, agradecendo a sua companhia e audiência nessa quarta-feira, te desejando um excelente dia. Lembrando que você pode acompanhar, pode ouvir música boa aqui na Centro América FM. Continue conosco no restante do dia. Um grande abraço. Fiquem todos com Deus.
0: Fiquem com Deus. Um abraço. Até amanhã.

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4: 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Ótima quarta, tudo de bom. A gente volta amanhã com muito mais.
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3: E aí, fã, tudo bem? Bom dia, bom dia! Quarta-feira, meio semana. 14 de outubro de 2026, semana passando rápido. Feriadão na segunda-feira. Amanhã já é quinta, depois de amanhã sextamos. Manhã de céu ensolarado, 30 graus agora na capital do agro. Hoje, quarta-feira, 14 de outubro de 2026. Hoje comemora-se o dia do meteorologista. Também é dia mundial da normalização e também é dia nacional da pecuária. Aqui chegando Fabiano Lins. E aí, tudo bem? Vamos até às 10 nessa primeira parte do Manhã 89. Você que estava acompanhando o jornal aí com as meninas, as jornalistas, a Tamara Figueiredo e a Beatriz Schaefer. Você que está desde mais cedo também comigo, acompanhou o Café Sertanejo, ficou com o jornal. E agora, vamos com Manhã 89, música boa, a sua participação. Daqui a pouco vou dar uma atualizada, quais são os prêmios, tá? Tem papo de novela, tem a nossa mensagem do dia. É hora daquela palavra de otimismo, de reflexão, para você começar bem motivado essa manhã. O nosso tema de hoje: seja como um girassol, procure a luz. Chegamos ao meio da semana e hoje a reflexão vem inspirada na música Girassol, da Priscila Alcântara e do Whindersson Nunes. O girassol tem uma imagem bonita para a vida. Mesmo cercado por dias difíceis, ele parece sempre procurar a direção da luz. E talvez a gente precise aprender um pouco com isso. Nem tudo saiu como você queria nessa semana. Talvez algumas coisas tenham pesado mais do que deveriam. Mas ainda dá tempo de mudar o olhar. Não escolha alimentar aquilo que escurece o seu coração. Procure a luz. Valorize quem faz de bem a você. Agradeça pelo que ainda permanece. E continue dando pequenos passos. Deus também coloca a luz nos caminhos que parecem sem direção. Por isso, seja como um girassol. Mesmo quando o dia estiver nublado, continue buscando aquilo que te traz paz, esperança e fé. Ainda dá tempo de fazer essa semana florescer. Que a sua quarta-feira seja leve, iluminada e abençoada. Essa foi a nossa mensagem do dia.

0: Deus abençoe.
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0: 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Guilherme Benuto com Panda. Eu duvido. Fechou a nossa sequência. Priscila Senna com o Gustavo Lima, Doce Mel. Pau Mandado com os Agroboy e Israel e Rodolfo. Abrimos hoje com a linda canção da Priscila Alcântara com o Whindersson Nunes. Girassol foi tema da nossa mensagem do dia dessa quarta-feira de hoje. Um bom dia aqui para Gilmara Camargo ligada com a gente. Tudo bem, lindona? Bom dia também pro Loredi ali no Projeto Casulo. Bom dia para Marina Corneal, ela e a Hillary já aqui ligada com a gente. Bom dia pro Mike Sandes também, motorista de coletivo. O Juliano Fromm no Pinheiros 2. O Antônio também tá aqui ligado. Bom dia para Romilda ali no Mário Reiter. A Elisandra, o Antônio Mauro, a Márcia Alcântara também, a Gelsonita, a Deise Dalec no Novo Horizonte. Quem mais? A Maria. Bom dia para Rosineide também. Ao Roberto, a Cleonice, o nosso ouvinte aqui também, o Teixeirinha. Teixeirinha tá lá no rancho próximo ali de Sinop e tá acompanhando a gente pela Alexa. Na beira do rio, pegando aquele peixinho, né, o Teixeirinha. Alô, Juvenal, tudo bem? Ao Nédio também, que ligaram com a gente desde mais cedo. A Margarete também pulou cedo nessa quarta-feira. A Marlene tá acompanhando a gente também desde cedinho. Bom dia pra Rosane, ela e o marido dela, o Valdir na Zona Leste também. São nossos fãs, a galera da madrugada. E você? Quero saber, onde está acompanhando a programação do Manhã 89 com o Fabiano Lins? Conta pra mim aqui no nosso WhatsApp.
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0: 8:20.
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0: Na capital do agro, manhã de céu ensolarado, temperatura agora é de 31 graus.
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0: 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Adele com Skyfall. Essa lá de 2012, criada especialmente para o cinema, como tema de 007, a Operação Skyfall. Aquela canção grandiosa, dramática e com aquela interpretação poderosa da Adele. A gente acabou levando até o Oscar de melhor canção original. Música e cinema juntos em um clássico que já virou história. Adele e Skyfall, aqui no Manhã 89.
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0: Corpo e Alma, Três Vícios, 8h33, fechou muito bem. Mais uma sequência aqui do nosso manhã. Teve aqui ainda Lucas e Igor. A Adel abriu aqui a nossa sequência. Bom dia aqui pro Marcelo de Maria. Alô, meu conterrâneo, tudo bem? Dando aquela carona pra gente. Bom trabalho. A Daniela e Daniele Gomes também deixou bom dia dela todo especial. Alô, Volmir. Obrigado aqui na melhor. Um abraço. Tamo junto. 669-9675-0551. Quero saber também onde você está acompanhando a nossa programação nessa manhã de quarta-feira, aqui no nosso WhatsApp no 669-9675-0551. Intervalo chegando com a informação.
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0: Está chegando a primeira edição de hoje aqui do Centro América News. Informação com a Tamara Figueiredo. Bom dia para você.
2: Bom dia, Fabiano Lins. Bom dia aos ouvintes do Centro América News. A SEMA, Secretaria de Estado de Meio Ambiente de Mato Grosso, abriu um processo seletivo com 38 vagas para profissionais de nível superior, com bolsa mensal de R$3.425, além de auxílio transporte no valor de R$220. As inscrições começam nesta quarta-feira e seguem até sexta-feira, dia 16, com a participação gratuita e seleção sem prova escrita. As oportunidades para o programa de residência técnica com atuação em Cuiabá e em unidades regionais da SEMA no interior do estado. A jornada será de 30 horas semanais e o valor mensal, somando bolsa e auxílio transporte, chega a R$3.646. A seleção será por análise curricular, considerando a formação acadêmica e as experiências apresentadas pelos candidatos. Outras notícias você acompanha a qualquer momento com mais um Centro América News.
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89,3 Central América Rádio, que só tem fã. 13 minutos faltando para as 9 da manhã. Reta final dessa primeira hora do programa dessa quarta-feira. Fechando aqui com a Ana Castela e o Péricles. Simplesmente acontece. Bidis. E deixa eu dar um bom dia aqui para nossa fã aqui, a Silmara. Tá aqui ouvindo a programação do manhã. Tô ligadinho, acompanhando pelo aplicativo do celular. Bom trabalho para você. Valeu pela companhia. A Ronilda Moraes também tá aqui ouvindo a gente. Um abraço para você. A Ronilda sempre acompanha o programa pelo nosso site, né, Ronilda? Um abraço para você, o Marcelo de Maria.

0: 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Parabéns, felicidades.
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0: Centro-América, rádio que só tem fã. Cristiana Araújo, é com ela que estou. Sucesso lá de 2014, uma música que marcou uma das fases mais importantes da carreira dele e que até hoje continua sendo lembrado pelo público. Já se passaram 11 anos desde a partida precoce do nosso saudoso Cristiano Araújo, mas basta tocar uma música como essa para perceber que sua voz continua viva, atravessando o tempo e fazendo parte da história e do sertanejo brasileiro. E assim a gente gira a hora.
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5: Olá, fã. Tudo bem? Hoje vamos falar da música Heal the World, uma das favoritas de Michael Jackson. Amplamente aclamada pela mensagem humanitária e pelo propósito dela, Heal the World foi recebida com generalizado cinismo, particularmente nos Estados Unidos, por ser considerada pegajosamente doce e banal. Entretanto, para Michael Jackson, o ponto de um hino humanitário era muito simples. Ele queria uma música com uma mensagem simples e uma melodia simples. Algo que o mundo inteiro poderia cantar, independentemente de linguagem, raça ou cultura. Ele queria que as crianças desfrutassem e se beneficiassem disso. Heal the World foi uma das primeiras músicas a ser escrita e gravada durante as sessões do álbum Dangerous. Michael Jackson veio com a melodia e letra em 1989 e começou a trabalhar nela, no estúdio, com Matt Forger e Brad Buxer. Para a introdução, ele pediu para Forger gravar com crianças, apenas sendo crianças. Ele queria que elas dissessem algo sobre a situação do mundo, do planeta, do meio ambiente, de uma perspectiva de criança. Ele queria algo natural e não roteirizado. Matt Forger acabou gravando com mais de 100 crianças, até que entrevistou a filha de uma amiga e ela lhe disse a seguinte frase: "Nós temos que pensar em nossos filhos e nos filhos de nossos filhos." E isso aconteceu de uma forma totalmente sincera, sem qualquer instrução ou pretensão. Durante a edição, Forger até tentou tirar algo do gaguejo da criança, mas Michael disse que não precisava tirar, que era exatamente a espontaneidade e inocência que ele queria capturar. Heal the World, a música, lançou a Heal the World Foundation, uma organização dedicada a combater a pobreza, a fome mundial, violência e doenças pelo globo. Em 1992, a organização sem fins lucrativos abriu escritórios pelo mundo e doou milhões de dólares para crianças desafortunadas. Sem dúvida que é devido ao profundo impacto pragmático da música em todo o mundo que Michael Jackson considerava a canção uma das maiores realizações dele. E é mais um sucesso que você não esquece.

0: Na verdade, no memorial de Michael Jackson em 2009, em Los Angeles, um grupo cantando Heal the World foi o número final. A melodia e as palavras dela foram cantadas não apenas por amigos, família e colegas presentes, mas também por milhões que assistiram pela TV e online em todo o mundo. Michael Joseph Jackson morreu vítima de intoxicação por propofol e benzodiazepina em sua residência em 25 de junho de 2009. Eu sou Paulo Vaz e esta foi mais uma edição do Sucesso que Você Não Esquece. Até a próxima. Bye, bye.
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0: É hora do nosso papo de novela, você fica sabendo tudo que rola no capítulo de hoje da novela Nobreza do Amor, essa novela das 6 da Globo que você acompanha na tela da TV Centro-América no canal 7.1 digital. Capítulo de hoje, o Gendal vai atirar em Niara e vai colocar a Lika em perigo. Segura essa, viu? Porque a quarta-feira será de tirar o fôlego. Mirinho vai confessar a Manuel que mantém a Lika como refém. E Virgínia ajudará a Gendal a seguir os passos do sequestrador. Tonho, Omar e Niara finalmente vão conseguir encontrar a Lika, só que a alegria vai durar pouco. Gendal aparecerá e a situação ficará dramática. O vilão vai disputar contra Niara e vai render a Lika. Enquanto isso, em Batanga, Binta mandará eliminar os rebeldes da Mais Dâmia. Decidirá se unir à resistência. É perigo por todos os lados. É o resumo de hoje do capítulo da novela Nobreza do Amor, que você acompanha logo mais na tela da TV Centro América.
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0: Muito bom dia, bom dia. Meio a semana, quarta-feira, 14 de outubro de 2026, manhã de céu ensolarado. 33 graus agora na capital do agro até às 10.
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0: Aqui na parada Fabiano Lins, seguindo nessa segunda hora aqui com o Momozinho. Fechadão com amor.

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0: 9:29.
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0: 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Ed, Brito e Samuel pra fechar a nossa super sequência aqui do manhã. 9h36, teve aqui ainda o Cleito e Romário. Chuva de bênção, Sem Radar, o clássico aqui do LS Jack, lá do início da década de 2000. Foi indicação aqui da Paloma, nossa fã tá trabalhando e ouvindo a Centro-América pela Alexa. Bom dia para você que também tá aí ligado com a gente, a Marli Terezinha, o Elias, bem-vindo. É, estou ouvindo aqui no bairro Nova Aliança, ótima quarta-feira para todos. Elias, bem-vindo, um abraço, tamo junto. A Raquel, no Residencial Colinas também, quem mais aqui com a gente participando? A Dani, tudo bem, Dani? Bom trabalho para você, a Keila, a Cristine também. Oi, Keila, tá trabalhando ou tá em casa hoje? Onde que você tá acompanhando a Central América? Tá dando aquela carona pra gente no trabalho? Eu vou pro intervalo bem rápido, daqui a pouco a gente volta com mais música. É aquele intervalo com a informação.
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0: De volta com mais uma edição aqui do Centro América News. A informação com a Beatriz Schiffer. Bom dia para você.
3: Fabiano Lins, muito bom dia. Estou de volta ao Centro América News com mais notícias e informações nessa quarta-feira. Foram identificadas as três vítimas do acidente entre um carro de passeio e uma carreta na MT-242 em Novo Biratã. Morreram Luiz da Rocha Torres Filho, de 38 anos, Rubens Miranda de Carvalho, de 58, e Rosinei da Silva, de 44 anos. Os dois primeiros morreram no local e Rosinei chegou a ser socorrida, mas não resistiu aos ferimentos. O motorista da carreta prestou depoimento e foi liberado. A Polícia Civil investiga as circunstâncias do acidente. As famílias enlutadas, as nossas condolências. Até mais.
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0: 9h39.
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0: fechar nosso papo de novela de hoje com um resumo do que rola no capítulo da novela Quem Ama Cuida, novela das nove da Globo, que você acompanha, claro, na tela da TV Centro-América, no canal 7.1 digital. Capítulo de hoje: depois do atentado, Pedro vai parar no hospital e receberá a visita de Heitor. Sem saber que o advogado sobreviveu, Pilar vai comemorar a suposta morte de Pedro. Carmita e Bruna também vão ficar sabendo do grave acidente. Pedro vai contar ao pai que não sofreu um simples acidente. Para ele foi uma tentativa de assassinato. Yuri vai começar a desconfiar cada vez mais de Pilar. Helenice, por sua vez, vai confrontar Tom. O Ademir ficará desesperado com a situação e sugerirá que ele e o filho deixem o país. Pedro vai aparecer vivo diante dela. Enquanto isso, Fábia vai acolher Ademir em um momento de fragilidade. E os dois vão se beijar. Fechou nosso papo de novela. De volta amanhã, na segunda hora do Manhã 89. Bom, eu vou fechando aqui a primeira parte do Manhã. Já já, Silvia Letícia assume. Vai ficar com você até o meio-dia com a segunda parte do programa. E nós nos falamos amanhã, na quinta, às 5, com o Café Sertanejo.
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1: Com certeza, somos completamente apaixonados pelo que fazemos. Tô chegando, meus amores. Bom dia, ótima quarta-feira pra você na melhor. A rádio que só tem fã, eu também sou muito fã da rádio e dos nossos fãs, que são vocês do outro lado do rádio, junto com a gente em casa, no trabalho. Você que nos ouve bem longe, pelo aplicativo, pelo site, qualquer lugar do planeta, nós podemos estarmos juntos aí, né? Esse é o bom do rádio. A gente está evoluindo, assim como o mundo evolui, o rádio também evolui junto, né? Então, antes tinha que ligar o radinho para ouvir, agora não. Aonde você estiver, nós vamos até você, né? Pode ser em qualquer lugar do planeta. É só você sintonizar, é só você acessar o nosso site, nos ouvir pelo aplicativo, nos ouvir pela sua Alexa. Nós estamos juntos em todos os lugares. E claro que nesse meio de semana, praticamente meio de mês, tudo meio, né? Meiuca da semana, meiuca do mês, quarta-feira, 14 de outubro de 2026. Eu sou Silvia Letícia, junto com você até as 14h, sendo até meio-dia com o nosso Manhã 89 na sua segunda parte. Começamos muito bem ao som de Toto, essa pra gente matar a saudade. Aumenta o volume, vem comigo na rádio que só tem fã. 10 e 10, bom dia.

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1: Você não cuidou. E a música do Fred Fabrício fechando nossa sequência musical. Obrigada pelo carinho da sua companhia. Nosso intervalo tá chegando. Daqui a pouquinho tem mais músicas pra você.
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1: 10:19.
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1: Amores, estamos de volta, bom
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1: Marcos e Belucci, pena que você já namora.

0: 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Jorge Mateus aqui na sua Centro-América, rádio que só tem fã. Alô, Sebastião, bom dia, menino, pra você, pra Silneia, pra Thaís, que tá ligada com a gente. Você no comércio local, sintonizando a rádio que Sorriso e Região sintonizam.
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0: Hora de informação com a Tâmara Figueiredo. Oi, Tâmara, bom dia para você.
2: Bom dia, Silvia Letícia. Bom dia aos ouvintes do Centro América News. Uma influenciadora digital de Várzea Grande e o marido são alvos da operação Aposta Final, deflagrada pela Polícia Civil nesta quarta-feira, para investigar a divulgação de jogos de azar ilegal e suspeitas de lavagem de dinheiro. A justiça determinou o bloqueio de 102 milhões e 400 mil em contas dos investigados. Ao todo, foram expedidas 19 ordens judiciais, incluindo buscas em imóveis ligados ao casal, apreensão de 4 veículos, suspensão das atividades de 2 empresas e exclusão de perfis das redes sociais. Um site utilizado para divulgar apostas também teve o bloqueio determinado. A investigação começou em agosto deste ano, após uma denúncia apontar a possível participação de uma facção criminosa na divulgação de plataformas de apostas ilegais e na lavagem de dinheiro. Outras notícias você acompanha a qualquer momento com mais um Centro América News.
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0: 10:30, bom dia.
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0: Tereza Monte, Seu Jorge, Pra Melhorar. Ah, eu adoro essa música, gente, uma música perfeita, né? E ela fecha a nossa sequência aqui no nosso Manhã 89. Estamos indo pro intervalo, os melhores patrocinadores do rádio reunidos na melhor estação, que é aqui na sua 89,3, trazendo oportunidade de compra pra você. Vamos lá? Vamos acompanhar? Vem comigo pro nosso intervalo, aqui na sua Centro América, 16 para as 11. Bom dia.
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0: Essa é pra casar, viu?
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2: Tá explicado. Suas conversas temporárias que deram.

0: É o que mais queremos, né? Só quero que fique bem. Jota Quest, Herbert Viana, Paula Fernandes, Simone Mendes, Circo. Claro que daqui a pouquinho eu tenho muito mais para você. Lembrando que já já tem o horário eleitoral obrigatório gratuito aqui na Centro-América. A gente se fala logo mais às 11h10.
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0: Let It Go é o som de Passenger pra você aqui no nosso Manhã 89. Gente, que delícia de programação. Vai ficar melhor ainda, sabe por quê? Eu vou liberar sorteio pra você daqui a pouquinho aqui na programação. Já, já, depois do nosso intervalo, tem pra você aquele momento que você participa, interage e ainda concorre a prêmios aqui no nosso Manhã 89. Deixa eu aproveitar aqui e mandar um abraço para os motoristas de aplicativo, curtindo a gente. Obrigada pelo carinho. Alô, Elton, bom dia. Bom dia também para o Joel lá no Morada do Bosque. O Volmir lá no Rota do Sol. 11:18, bom dia.
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0: Oi, gente, está de volta.
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0: Agora eu quero que você interaja comigo, tá? É isso mesmo. Seguinte, meus amores, eu vou fazer uma pergunta pra você. Hoje eu quero fazer uma pergunta, quero fazer essa pergunta diferente pra você que está aí do outro lado do rádio. Imagine que a sua vida hoje fosse aí uma previsão do tempo, sabe? Aquele, como que o céu estaria? Como que seria o céu? Aberto, fechado, né? Porque você está aí numa fase boa ou não, tá aberto, tá fechado. Seria nublado com algumas preocupações passando aí pela sua cabeça? Teria alguma tempestade, sabe aquela tempestade de problemas? Você só esperando o tempo melhorar, como é que tá aí? Ou seria aquele clima arco-íris, depois da chuva, né? Porque apesar aí das dificuldades, você está voltando a sorrir. Então eu quero saber se a sua vida, como se sua vida fosse uma previsão do tempo, qual seria hoje? Mande sua resposta pra mim, grave um áudio, manda pra cá, tá? Esse áudio, quero que você seja bem criativo, bem legal, eu quero todo mundo participando, tá? E aí você vai concorrer a um delicioso almoço pra você mais acompanhante lá no Recanto da Viola. Não esquece de mandar aí por escrito, nome completo, número do seu telefone, lá no nosso WhatsApp. E grave esse áudio falando pra mim, não precisa ser longo não, tá, gente? Curtinho. Lembrando que o ganhador vai direto lá no Recanto até sexta-feira para esse almoço especial. Quero saber como é que está a sua previsão do tempo hoje, hein?

0: por aqui. 11:25, bom dia. Tô perguntando hoje pra você, fã, valendo prêmio, né? Você manda sua resposta em áudio, depois manda também pra mim seu nome completo e o número do seu telefone pra concorrer. Se sua vida fosse uma previsão do tempo, ó. A Alice, ela falou que não pode gravar, que tá no trabalho, mas vai... Não vou contar não. Ela falou... Não posso falar o nome da loja que ela tá, mas ela disse que tirou um tempinho. Alice, Silvia, vim aqui correndo só mandar mensagem, mas eu não posso gravar áudio. Tá bom então. Ela disse, ó, a minha vida tá chuva de bênçãos. Que maravilha. E eu curto, hein? Que vem uma tempestade de coisas boas aí na sua vida, tá? Chuva de bênçãos. E também a nossa fã gravou um áudio aqui pra gente, né? Denilza, como é que está a sua aí?
1: Bom dia, Silvia.
0: Bom dia, querida.
1: Do tempo, teve muitas tempestades, muitos trovões, um pouquinho de chuva, de granizo, mas graças a Deus mesmo, tá tudo voltando ao normal.
0: Amém.
1: Com aquele clima fresquinho,
0: que
1: gostoso,
0: bom.
1: Leve, que só Deus sabe colocar tudo no lugar.
0: Só ele.
1: Beijo, sua linda, adoro seu programa.
0: Beijo, querida, é pra você esse programa todos os dias. Guilherme Benuto e Panda.

0: o peão todo tatuado aqui no nosso Manhã 89. Quem trouxe esse peão foi quem? Foi Geninho e a Mariana Fagundes por aqui. Tá valendo prêmios aqui pra você. Atenção, você vai me contar, né? Tem que ser criativo, ó. É, bem criativo, tá? Porque assim, ó, tô perguntando hoje pra você aqui se a sua vida fosse, uma previsão do tempo, como estaria? Um sol de oportunidades? Arco-íris depois da tempestade? Estaria o tempo fechado, com muitas preocupações? Ou aquele sol com possibilidade de lágrimas? De repente você tá aí, né? Aquele sol com possibilidade de algumas lágrimas, nublado, mas com esperança de sol, né? O céu nas mãos de Deus. Como estaria? Como estaria hoje, né? A nossa fã respondeu aqui. Vamos ver como que estaria a dela, a previsão do tempo. Vamos lá, Letícia, me achará.
1: Bom dia. A minha vida, na previsão do tempo, tem dias tá tempestade, nublado, outros dias está um lindo sol.
0: É a vida acontecendo, né? É assim a vida, né, gente? Uma hora tá sol, uma hora tá nublado, uma hora tá com lágrimas, né? É a vida, estamos vivendo. Querido, um beijo pra você. Manda sua resposta pra mim e aí, por escrito, você vai mandar seu nome completo, o número do seu telefone, tá? Lembrando que você concorre aquele delicioso almoço pra você, mais acompanhante, lá no Recanto da Viola. E você pode aproveitar esse almoço até sexta-feira. O ganhador vai direto lá, só apresentar documento com foto, tá bom? Então conta pra Silvia e Letícia aí. Se a sua vida fosse uma previsão do tempo, como seria? Grava seu áudio, manda pra cá e você concorre a esse presentão aqui no nosso Manhã. Nosso intervalo tá chegando e tem informação pra você em mais uma edição do nosso Centro América News. Boa música, prêmios e você sempre bem informado. Tudo isso em uma única estação aqui na sua 89. Fica comigo.

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2: Falamos agora com a Beatriz Schaefer. Beatriz, bom dia para você.
3: Silvia, Letícia, muito bom dia, excelente quarta-feira a você e aos ouvintes que nos acompanham aqui na Centro América FM. A Prefeitura de Sorriso abriu uma sindicância preliminar para apurar denúncias de assédio moral, abuso de autoridade, discriminação e ofensas homofóbicas contra servidores. A investigação também apura suspeitas de interferência em pareceres técnicos. A portaria foi publicada ontem, terça-feira, no Jornal Oficial dos Municípios. A comissão terá 30 dias para concluir os trabalhos, com possibilidade de prorrogação por mais 30 dias. 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
6: 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Informa a hora certa. 11:35, bom dia.
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2: Ótimo dia, estamos de volta com você nessa manhã de quarta-feira, meio de semana já, gente, meio de mês também, né? Quarta-feira já 14 de outubro, daqui a pouco Papai Noel já tá batendo na porta. Fala sério, tá passando rápido, né? Participe comigo, tá rolando sorteio de prêmios aqui na Melhor. Olha, tô perguntando aqui hoje, valendo prêmios pra você, se a sua vida fosse uma previsão do tempo, como sua vida estaria hoje? Se você falar que estaria nublado, então eu vou falar pra você não perder a esperança nunca, né? Porque às vezes, gente, a gente atravessa dias nublados, né? Mas isso não significa que o sol deixou de existir, não, tá? É isso mesmo, que ou que o seu coração deixou de bater. É, eu quero dizer pra você que você precisa encontrar motivos pra voltar a brilhar. Então, se você respondeu aí na sua cabecinha, ai, minha vida está nublada. Tá com vergonha de mandar o áudio pra cá, né? Precisa falar seu nome, não. Eu não vou falar no ar, não, tá? Mas manda. Mas aí tem gente falando assim, ai, gente, a minha vida tá uma previsão de como? Uma chuva de bênçãos, igual nossa ouvinte falou aqui. Então abre o guarda-chuva aí, né, da sua fé. Porque hoje a previsão, então, é de gratidão, de portas abertas, de muitas coisas boas chegando. Então que essa chuva alcance aí você, toda a sua família, seus amigos, né? Que esteja assim à sua volta. E dos seus também. Corpo e alma, Traia Véia, Três Vícios.

0: 89, bom dia, 11h40.
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0: 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Rafa Torres, A Vida é um Rio. Quem não lembra dessa música, né? Essa música estourou, fez um grande sucesso na época da pandemia, do Covid-19, né? Rafa Torres veio com essa canção que trouxe esperança para muita gente. A Vida é um Rio, né? E não seremos os mesmos jamais, realmente, né? Depois disso, não fomos mais os mesmos. E aí, eu tô perguntando hoje para você, se a sua vida fosse uma previsão do tempo, como seria? Olha, seria aquela temperatura elevada de amor, com muito carinho, com a família reunida, com o coração aquecido, com alguém que você ama, que estava longe, de repente tá pertinho de você, você tá aí aproveitando esse momento? Tá valendo para você aqui esse delicioso almoço, para você mais acompanhante lá no Recanto da Viola, que você pode passar lá até sexta-feira, diretamente lá e almoçar com acompanhante, tá bom? E aí o Elian, ele respondeu pra gente também. Fala pra mim, Elian.
1: Hoje minha vida tá uma chuva de bênção.
0: Amém, que coisa boa. E você, Camila?
2: A minha previsão de tempo é muita chuva, chuva de bênção.
0: Oh, coisa boa, que essa chuva chegue pra todos nós então, né? Volto já. Agora 12 para o meio-dia.
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sabedoria, que se chama 90-10, onde uma pessoa tem 90% daquilo que você procura em alguém, só que você foca naqueles 10% que falta. Aí você sai pra rua, se aventura, e realmente você encontra aqueles 10%, mas não se deu conta que perdeu os 90%.

90-10. Maiara Maraíza, aqui no nosso Manhã 89, para fechar nossa manhã com chave de ouro. Eu vou agora presentear o nosso fã que está junto conosco aqui nessa manhã, né, de quarta-feira.

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1: 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Ajudando a chorar. Como anda seu envolvimento com as outras pessoas? Você é daqueles que se fecha em seus problemas, em suas dificuldades, nem sequer querendo saber se existe alguém à sua volta que precisa de ajuda? Ou você é daquelas almas que já consegue se envolver com as dores alheias, procurando diminuí-las, ou pelo menos não deixando que alguém sofra na solidão? Há uma certa passagem que pode ilustrar isso. Foi vivida pelo autor Léo Buscaglia, quando, certa vez, foi convidado a ser jurado de um concurso numa escola. O tema da competição era a criança que mais se preocupa com os outros. O vencedor foi um menino cujo vizinho, um senhor de mais de 80 anos, acabara de ficar viúvo. Ao notar o velhinho no seu quintal, em lágrimas, o garoto pulou a cerca, sentou-se no seu colo e ali ficou por muito tempo. Quando voltou para sua casa, a mãe lhe perguntou o que dissera ao pobre homem. Nada, disse o menino. Ele tinha perdido a sua mulher e isso deve ter doído muito. Eu fui apenas ajudá-lo a chorar. A pureza do coração das crianças é sempre fonte de ensinamentos profundos. Geralmente costumamos dizer que não estamos aptos a ajudar alguém por não sermos capazes ou porque sabemos tão pouco para consolar. Para muitos, essa é uma posição de fuga, uma desculpa que encontramos para mascarar o egoísmo que ainda grita dentro de nossa alma, dizendo que precisamos primeiro cuidar de nós mesmos e que os outros são menos importantes. Para outros, isso reflete a falta de esclarecimento, pois precisamos compreender que todos temos capacidade de auxiliar. Não nos preocupemos se não conhecemos palavras bonitas para dizer ou se não podemos conceber uma saída miraculosa para uma dificuldade que alguém atravesse. Nossa companhia, nosso ombro amigo, nosso dizer eu estou aqui com você são atitudes muito importantes. Muitas vezes o que as pessoas precisam é de alguém para chorar ao seu lado, para estar ali, afastando o fantasma da solidão para longe e não permitindo que os pensamentos depressivos tomem conta de seu senso. Outras vezes, mais importante que os conselhos, que as lições de moral, é o nosso abraço apertado, nosso tempo para ouvir o desabafo de alguém. Não precisamos ter todas as respostas e soluções dos problemas do mundo em nossas mãos para conseguir ajudar. Os verdadeiros heróis são aqueles que ofertam o que têm, o que sabem e, mais do que tudo, ofertam seus sentimentos, suas lágrimas aos outros. Não nos preocupemos em ter algo para dizer. Um abraço fala mais do que mil palavras. Uma prece silenciosa é como uma brisa suave, consolando os corações que passam por esse momento. Pense nisso, mas pense agora. 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
1: Ótima tarde pra você, bom horário de almoço. Vamos juntos no nosso Flash Hits entrando no ar a partir de agora. Me diz uma coisa, você é daquela pessoa, daquelas pessoas que ouve aquela música antiga e canta até a segunda voz, mesmo sem saber direito assim a letra, né? Então você está no lugar certo, tá? Eu sou Silvia Letícia e a partir de agora a gente segue aqui nessa tarde o nosso encontro marcado com grandes artistas, sucessos inesquecíveis e muita música boa pra deixar aí a sua tarde bem mais especial. Então, por aqui, claro, né? Seu radinho ligado, a Rádio Promete e promete muito. A gente começa hoje já desse jeito, com Adriana Calcanhoto e o Erasmo Carlos. Eles chegam cantando assim pra você, olha, do fundo do meu coração. Sabe o que eu te desejo? Uma ótima tarde. Vem comigo, aperte o sino.

0: Luiz Melodia, juventude transviada na sua Centro América, a rádio que só tem fã. Uma ótima tarde para você, meio-dia e 15.
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0: E esse recado é para você que busca bem-estar e equilíbrio no dia a dia. Você pode aí participar de uma sessão online gratuita de reiki com mesa radiônica. A atividade é uma prática terapêutica que utiliza princípios da radioestesia e também da física quântica, aberta a pessoas de todas as idades. Para participar, a proposta é simples: praticar um gesto de amor ao próximo e solidariedade, ajudando alguém que esteja precisando. Pode ser uma doação de alimentos, agasalhos ou até mesmo aí uma boa conversa, né? Ou um gesto de atenção. O importante é encontrar uma forma de fazer o bem. Depois é só enviar uma mensagem para o WhatsApp 65993098568 para entrar no grupo e receber mais informações sobre como participar.
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0: Ótima tarde, meio-dia e 16.
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0: Nosso início de tarde bem quente, estamos na marca de 38 graus, com umidade relativa do ar em 37%.
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0: Muito bom estar de volta com você nessa viagem aqui no nosso Flash Hits. Obrigado pelo carinho da sua companhia, da sua audiência. Vamos juntos até as 2 da tarde nessa viagem. E o Robin Williams cantou, né, Oasis, e ainda lembrou grandes sucessos em show feito em São Paulo ontem. Robin Williams voltou ao Brasil depois de 20 anos. Gente, se apresentou nesta terça-feira com uma turnê maravilhosa. Ele cantou várias músicas e um dos momentos aí que chamaram a atenção foi a versão de Wonderwall de Oasis, né? Banda que marcou cena britânica aí dos anos 1990, que tem uma longa história de provocações aí com Robin Williams. E durante o show também brincou aí sobre nunca ter sido convidado para tocar no Rock in Rio e pediu aí, né, ao seu agente para organizar uma nova passagem pelo Brasil em até 2 anos. E aí a galera ficou já na expectativa, né? Enquanto ele não volta, aqui ele canta pra você no Flash Hits.

0: Centro América, a rádio que só tem fã. Roupa nova, voo livre, música linda, que fecha nossa sequência na rádio que Sorriso e Região sintonizam.
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0: E a gente fala agora com a Tâmara Figueiredo. Oi, Tâmara. Boa tarde para você.
3: Boa tarde, Silvia Letícia, de volta com mais um Centro América News. Motoristas que trafegam pela MT-130 em Mato Grosso terão uma nova forma de pagar pedágio a partir desta quarta-feira. O sistema eletrônico Free Flow substitui as praças físicas por 6 pórticos que identificam os veículos por meio da placa ou de tags eletrônicas, sem a necessidade de parar ou reduzir a velocidade para efetuar o pagamento. A principal mudança está na forma de cobrança. Em vez de pagar uma tarifa fixa, ao passar por uma praça de pedágio, o motorista será cobrado conforme os pórticos atravessados. Dessa forma, quem utiliza apenas parte da rodovia poderá pagar menos do que no modelo anterior. Na MT-130, a tarifa será de R$2,64 no primeiro pórtico e de R$3,98 em cada um dos outros 5 pontos de cobrança. Para quem atravessar todos os pórticos, o valor total será de R$22,54, equivalente ao que já era cobrado nas duas praças físicas de pedágio. Outras notícias você acompanha a qualquer momento com mais um Centro América News.
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0: 12:38.
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13: A produção de carne bovina em Mato Grosso cresceu 5% no segundo trimestre. Os abates aumentaram menos, mas o maior peso das carcaças ajudou a sustentar o resultado.
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0: Kansas com Just in the Wind, fechando nossa sequência no Flash Hits. Agora faltando 13 minutos para uma excelente tarde para você. Deixa eu aproveitar aqui para mandar um alô, especialmente para você que volta agora ao seu trabalho. Uma tarde bem produtiva para você. Você que já está no trabalho, você que está levando as crianças à escola. E agora estou de carona junto com você no Flash Hits. Daqui a pouco eu estou de volta com muito mais para você. Vem aí o nosso intervalo na sua 89.
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0: Centro América, rádio que só tem fãs Jota Quest, dias melhores. É o que a gente sempre espera, né? Dias melhores e para sempre, de preferência. Estamos indo para o intervalo. Nesse intervalo que vem aí, a gente curte o sucesso que você não esquece. Paulo Vaz chega contando mais uma história musical para você.
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11: Olá, fã. Tudo bem? Hoje vamos falar da música Heal the World, uma das favoritas de Michael Jackson. Amplamente aclamada pela mensagem humanitária e pelo propósito dela, Heal the World foi recebida com

generalizado cinismo, particularmente nos Estados Unidos, por ser considerada pegajosamente doce e banal. Entretanto, para Michael Jackson, o ponto de um hino humanitário era muito simples. Ele queria uma música com uma mensagem simples e uma melodia simples. Algo que o mundo inteiro poderia cantar, independentemente de linguagem, raça ou cultura. Ele queria que as crianças desfrutassem e se beneficiassem disso. Heal the World foi uma das primeiras músicas a ser escrita e gravada durante as sessões do álbum Dangerous. Michael Jackson veio com a melodia e letra em 1989 e começou a trabalhar nela, no estúdio, com Matt Forger e Brad Buxer. Para a introdução, ele pediu para Forger gravar com crianças, apenas sendo crianças. Ele queria que elas dissessem algo sobre a situação do mundo, do planeta, do meio ambiente, de uma perspectiva de criança. Ele queria algo natural e não roteirizado. Matt Forger acabou gravando com mais de 100 crianças, até que entrevistou a filha de uma amiga e ela lhe disse a seguinte frase: "Nós temos que pensar em nossos filhos e nos filhos de nossos filhos." E isso aconteceu de uma forma totalmente sincera, sem qualquer instrução ou pretensão. Durante a edição, Forger até tentou tirar algo do gaguejo da criança, mas Michael disse que não precisava tirar, que era exatamente a espontaneidade e inocência que ele queria capturar. Heal the World, a música, lançou a Heal the World Foundation, uma organização dedicada a combater a pobreza, a fome mundial, violência e doenças pelo globo. Em 1992, a organização sem fins lucrativos abriu escritórios pelo mundo e doou milhões de dólares para crianças desafortunadas. Sem dúvida que é devido ao profundo impacto pragmático da música em todo o mundo que Michael Jackson considerava a canção uma das maiores realizações dele. E é mais um sucesso que você não esquece.

0: Na verdade, no memorial de Michael Jackson em 2009, em Los Angeles, um grupo cantando Heal the World foi o número final. A melodia e as palavras dela foram cantadas não apenas por amigos, família e colegas presentes, mas também por milhões que assistiram pela TV e online em todo o mundo. Michael Joseph Jackson morreu vítima de intoxicação por propofol e benzodiazepina em sua residência em 25 de junho de 2009. Eu sou Paulo Vaz e esta foi mais uma edição do Sucesso que Você Não Esquece. Até a próxima. Bye, bye.
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0: Centro América, rádio que só tem fã, esse projeto que reuniu três grandes talentos, né? Marisa Monte, Arnaldo Antunes e ainda o Carlinhos Brau. Eles são os tribalistas na sua tarde aqui na Centro América, fechando a sequência com Velha Infância. E sabe quando eles fizeram essa reuniãozinha para formar os tribalistas? Lá em 2002. E eles surpreenderam o público com a sonoridade original, com essa mistura de MPB, de pop, de poesia, de ritmos brasileiros, né? E o resultado foi esse álbum aí, cheio de personalidade, canções que conquistaram o país e continuam presentes aí na memória de muita gente. Tenho certeza que quando essa música começou a tocar aqui na Centro América, você cantou junto. Daqui a pouco eu tô de volta com muito mais pra você. Ah, lembrando que a gente curte já já Isto é Rock and Roll, depois dos melhores patrocinadores do rádio.
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0: 1:20.
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0: Centro-América, a rádio que só tem fã, Elton John com Daniel. Essa música simplesmente maravilhosa. Combina com um bom sorteio, né? Então vem junto comigo porque o rodízio ditado tá chegando aqui pra você, fã mais acompanhante, aquele rodízio top com mais de 40 opções desse incrível rodízio pra você, fã. Então manda seu nome completo, número do seu telefone, já tem sorteio. Lembrando que o ganhador retira o seu vale aqui na Centro América, apresentando o documento com foto, tá? Capricha e boa sorte pra você. Vem aí o nosso intervalo, tem informação, você sempre bem informado também, além de viajar nos belíssimos clássicos do Flash Hits.
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0: Hora de informação com ela que está de volta, Beatriz Schaefer, boa tarde.
2: De volta ao Centro América News, boa tarde Silvia Letícia, boa tarde aos ouvintes da Centro América FM. A Justiça Eleitoral de Mato Grosso iniciou a preparação das urnas eletrônicas para o segundo turno das eleições, marcado para o próximo dia 25. Os trabalhos incluem a instalação de dados de votação, conferência e lacração dos equipamentos. O procedimento segue até o dia 23 de outubro, nos cartórios eleitorais de todo o estado. As cerimônias são públicas e podem ser acompanhadas por representantes de entidades fiscalizadoras e também aos cidadãos interessados. Para se manter informado e antenado, você já sabe, acesse as nossas redes sociais e continue conosco aqui na Centro América FM. Até mais!
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0: 1:31.
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2: Enquanto você participa comigo, se cadastrando aqui no nosso sorteio que tá rolando. Você que não participou ainda, manda nome completo, número do seu telefone. No final do nosso Flash Hits, você pode faturar esse prêmio. É um rodízio ditado para você, mais acompanhante, para hoje, tá? Gente, tem mais de 40 opções desse incrível rodízio para você, fã da Centro América. Então participe, prêmio é válido para hoje, consumo deve ser no local. Enquanto você vai mandando a sua participação, o NX0 chega com cartas para você. Agora 1:33. Boa tarde.

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0: Lady Antebellum com Need You Now. Essa música foi tema da novela Tititi lá em 2010. Maravilhosa música fechando nossa sequência. Daqui a pouco tem sorteio aqui. Você que não participou ainda, tá na hora de participar comigo, né? Gente, bora participar que eu tenho aqui esse rodízio maravilhoso com mais de 40 opções incríveis pra você, mais acompanhante, pra hoje à noite lá no Ditado Popular, tá? Manda pra mim seu nome completo, número do seu telefone. Eu já te desejo boa sorte. Nosso intervalo tá chegando. Daqui a pouco a gente curte as últimas do Flash Hits desta quarta-feira. Centro América, 14 para as duas.
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rádio que só tem fã. Ah, que programação maravilhosa. Gente, daqui a pouco tem No Seu Ritmo com Edilson Batata. Agora nós vamos pro sorteio conhecer aqui o Felizardo ou a Felizarda do nosso prêmio da hora. Vamos lá então, vem comigo. Bora, bora, bora pro nosso sorteio. Tá saindo aqui pra você. Quem vai pro rodízio hoje com a acompanhante é a Simone da Silva Souza. Alô, Simone, se deu bem, lindona. Final do telefone 5822, pode passar aqui na Centro América até as 18 horas para retirar aí os, aliás, para retirar seu vale ainda hoje, tá? Para hoje que vale, tá? Até as 18 horas. Confundi com o horário, gente. Tô indo embora e tava achando que era meio-dia. Entendeu não? Preciso de férias, hein, chefe? Ai, ai, é hoje, o prêmio é válido pra hoje, tá bom? Então passa aqui na Centro América, tá todo mundo te esperando já por aqui, tá bom? Tô indo nessa, gente, Edilson Batata já tá chegando pra te fazer companhia. A gente se fala amanhã, eu chego às 10. Bora fechar com quem hoje? Com o Tim Maia. Acende o farol, ótima tarde pra você, tchau, tchau.

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2: Tá de quente em Sorriso, 36 graus com sensação térmica de 42. E a previsão para hoje à noite é de 23 graus.
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2: Muito boa tarde. Chegando com mais uma edição do programa No Seu Ritmo. Eu, Edilson Batata, e ele. Meu passarinho. Boa tarde, Tirico Tico, boa tarde pra você ligado, sintonizado nos 89,3 e você também acompanhando pela internet. Os conectados aí na programação da 89. Muito obrigado pelo carinho da sua sintonia, que sua tarde seja maravilhosa. Você esteve na companhia da Silvia Letícia, agora ela foi descansar, né? Ah, vamos seguindo por aqui. Hoje dia 14 de outubro, estava conferindo, é Dia Nacional da Pecuária, também é Dia do Meteorologista. Que mais? Ah, é verdade. Por isso que me mandaram mensagem então, uai. Uai, só. Eu não tava entendendo não, por isso que mandaram mensagem, parabéns Batata, não tô de aniversário nem nada. Você vê como é que é, diz que hoje é dia do careca. Não sei porque mandaram mensagem pra mim, mas enfim, parabéns então a todos os carecas. Dizem que é dos carecas que elas gostam mais, então... Vamos começando o programa No Seu Ritmo, aquela mistura gostosa de todos os ritmos e todos os tempos. O WhatsApp é o 996750551. Tá liberado aqui para você mandar seu oi de boa tarde, participar comigo e ajudar a fazer essa tarde uma tarde mais feliz e animada. Combinado? Fechou? Então a gente começa hoje ao som de Maroon 5 com Wiz Khalifa.

0: É o Romance Rosa com Ed Beat Samuel aqui na programação da 89. No seu ritmo. Também teve. A gente curtiu aqui nesse bloco Ludmilla, Dopamina, Mude Momento com o Thiago Soares. E a primeirinha hoje, Payphone, som de Maroon 5 com Wiz Khalifa. Boa, né? Pra relembrar, matar a saudade. Eloir Kaminski, muito boa tarde. Obrigado pela carona, obrigado pela companhia. E claro, obrigado pela participação aqui também. Família Kaminski em peso, né? Letícia Kaminski também mandou alô de boa tarde dela. Tem aqui participação do. Pedido musical aqui, fone final 47. Depois eu ver quem que é aqui pra gente salvar o contato, tá bom? Marcinha Alcântara, mamãe da Lolene Milena participando comigo também. Muito boa tarde pra você, pras meninas, pro Marcão. Fernando, fala guerreiro. E aí, sargento, tudo certo? Que calor que é esse? Vou te chamando, né? Esquentou tudo, que é esse? Elton de Paula, meu amigo Paul Walker, participando também, a Margarete Baú de Sinop, Andressa Vicente, essa é a esposa do meu amigo Cabeça. Keila Cristine, tá na boleia, tá dando carona pro Batata, obrigado. Quem mais por aqui? Meu amigo Juliano Froming, boa tarde, boa tarde, boa tarde. E o Vomir, é o alemão lá do Rota do Sol, já mandou uma foto de um de uma garrafa de groselha ali, viu? Tá louco, piá? Plena quarta-feira num calor desse. Se bem que, né? Ó o tio Doraci, fala aí, olha aí, ele tá aí também acompanhando a programação, obrigado pelo carinho, viu, Doraci? Quem mais? Raquel Carlos também tá ligadinha lá no Colinas. Vamos pro intervalo?
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0: tarde por aqui, romance com safadeza. É, passarinho, Wesley Safadão e Anitta, teve Pericão daquele jeitão, o postinho de gasolina, sucesso no momento, João Gustavo e Murilo. Também teve por aqui o Danilo e Davi, Eu Não Sou Terapia. Letícia Kaminski, o meu amigo gaúcho, Clemerson Moraes, lá do Rota do Sol. Rapaz, pediu um Love Generation, vamos ver se a gente consegue encaixar já já aqui na programação. A Dila tá ligada, mandou foto. Som do carro sintonizado, curtindo a melhor. Obrigado pelo carinho, obrigado pela carona. Juliano Froming tinha mandado um abraço pro Vinícius. Tá mandado, tá registrado. Valeu, Juju. Quem mais por aqui? Andressa Vicente, o tio Doraci. Raquel Carlos tá ligada também. Trabalhando, mais ou menos. Como é que tá aí, dona Raquel? Raquel Carlos, eu não sei se ela tá trabalhando, se ela tá de folga, mas já ela vai mandar uma fotinha lá pra gente saber se ela tá trabalhando mesmo ou tá, de repente, tá, não tá no horário de expediente, tá aí de folga numa boa, né? Será que ela vai trabalhar ainda esse restinho de semana, passarinho? Já é quarta-feira, né? Já ela responde, você vai ver. Alemão do Rota, Kelly, Cristina, Margarete Baú, Fernando Souza, meu amigo sargento. Fala pro Walker, Eloir Kaminski. É isso aí, tamo junto. Vamos ficar informado agora com nossa equipe de jornalismo no Centro América News. Eu volto já.
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0: Muito bem, quem traz informação agora pra gente é a nossa jornalista Tamara Figueiredo. Boa tarde, Tamara.
3: Olá, boa tarde, Batata. Boa tarde aos ouvintes do Centro América News. As zonas eleitorais de Mato Grosso deram início ao processo de geração de mídias e preparação das urnas eletrônicas para o segundo turno das eleições gerais de 2026. A etapa iniciada nesta terça-feira insere nos dispositivos os dados atualizados dos candidatos aptos a disputar a segunda etapa do pleito e habilita a base de eleitores para a votação do próximo dia 25 de outubro. A transição para o segundo turno exige a formatação e a gravação de arquivos específicos em mídias físicas, dispositivos de memória que alimentam os equipamentos de votação. São inseridos os dados dos candidatos que vão disputar o segundo turno, os dados dos eleitores com a listagem total, que permanece exatamente a mesma do primeiro turno, e os procedimentos de formatação pelos cartórios, como o da 43ª Zona Eleitoral, que inclui Sorriso, Ipiranga do Norte, Nova Ubiratã e Boa Esperança do Norte. Outras notícias você acompanha a qualquer momento com mais um Centro América News.
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0: É, Mirosmar tem um monte de música boa, né? Tem gente que tá conhecendo agora, Zezé. Muito bom, muito bom. Pra relembrar, também aqui, aproveitar, mandei aqui pra minha amiga Dona Francisca. Ela deve ter curtido no volume alto, né, Dona Francisca? Um beijo, um cheiro, minha queridona. Zezé de Camargo Luciano, diz pro meu olhar. Teve Olivia Dean com So Easy, teve também aqui Capital Inicial, Primeiros Erros. 2h46, deixa eu ir rapidinho pro intervalo, já volto com o hit da semana. Você que gosta de concorrer a prêmio, na próxima hora tem prêmio pro ouvinte, tá? Então fica ligado, fica ligada que eu volto já.
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7: Opa, já estamos de volta. Vamos abrindo a segunda hora do programa No Seu Ritmo desta quarta-feira, 14 de outubro. Estamos de férias aí, não sei como é que foi o dia das crianças, hein? Será, parceiro? Não tem nada de brinquedo, nada, né? 3-1. Nesta hora do programa No Seu Ritmo, tem sorteio de prêmio pro ouvinte Centro América. Aham, você que gosta, você ouvinte que gosta de concorrer a prêmios, preste atenção. Tá chegando agora aqui na programação, sabe quem? Hã? Hã? Hã? Hã? Uau! É, que tal conhecer o famoso rodízio do ditado popular, hein? Essa é a sua chance. Presta atenção e participa aqui com

seu nome completo e número de telefone, tá bom? Beleza? Então capricha, manda pra cá, acompanha a programação, cruza os dedinhos, tá? E tem que retirar o seu prêmio ainda hoje aqui na rádio, trazendo um documento oficial. Então já se programa aí direitinho pra participar, né? E ter condições de vir buscar antes das 18 horas. Combinado? Senão depois, ah, eu ganhei, posso buscar semana que vem? Não, não pode, semana que vem não. Tá, então já participa sabendo que você vai vir pra cá já já buscar aí o vale do seu rodízio com acompanhante lá no ditado popular. Combinado? Então manda sua mensagem pra cá no nosso WhatsApp, Batata, eu quero o rodízio do ditado popular, manda seu nome completo, número de telefone, boa sorte pra você. Vamos curtir muita música boa ainda aqui nessa tarde, chegando agora Menos é Mais com a Simone Mendes. Boa, né?

0: musicão por aqui na programação. Você tá doido? É? Adele, Set Fire to the Rain. Música dessa, nesse calor, passarinho. Não. Não dá certo. Não, você tá doido. Bala Alojada, sucesso do Gustavo Lima. Teve também por aqui o Grupo Menos é Mais com a Simone Mendes e o P. Só o P do pecado, né? Pois é, passarinho. Calor desse, você viu que... Olha só, choveu. Chuva. Choveu mensagem aqui no nosso WhatsApp. Todo mundo querendo faturar prêmio, rapaz. Coisa de louco. É coisa de louco. Você que não mandou ainda, manda sua participação pra cá. Tá valendo o rodízio delicioso lá do Ditado Popular. É a sua chance de conhecer esse delicioso rodízio com mais de 40 opções. É um rodízio incrível. Manda sua mensagem aqui no nosso WhatsApp 996750551. Você vai mandar mensagem pedindo pra mim: Batata, eu quero o rodízio do Ditado Popular. Manda também o seu nome completo, o número do telefone e vai concorrer, tá? No final dessa hora vai ter o sorteio então de um rodízio pra você, mais um acompanhante lá no Ditado Popular. Boa sorte, hein?
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0: Pois é, todo mundo, menos eu. Boa, né? Pra dar uma levantada na sala nessa tarde de quarta-feira. Hugo e Guilherme, Corne Castela, todo mundo menos eu. Teve a onça pintada, Leonardo, rapaz, pense no alto, menino. Alan, coração com o Leonardo. Também teve aqui nesse bloco o Sorriso Maroto, Ferro de Bezadeus, Perdas e Danos. E Luan Santana pras Luanetes. Amar não é pecado. Elas ficam loucas, passarinho. Mirada aí, é as Luanetes. Ah, é as fãs de Luan Santana. Três e meia, hora de intervalo com informação. Na volta tem Isto é Rock and Roll, mas antes de ir pro intervalo, lembrar que tem prêmio rolando por aqui para você que participar direitinho daqui a pouco. No final da hora vai ter o sorteio de um delicioso rodízio do ditado popular. Um rodízio para você, mais um acompanhante. Para concorrer a esse rodízio, você vai mandar mensagem aqui no nosso WhatsApp pedindo para mim: Batata, eu quero o rodízio do ditado popular. Aí manda seu nome completo, número de telefone e já já vai ter sorteio. Boa sorte, viu? Bora pro intervalo então?
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0: Agora quem traz informação é a nossa jornalista Janaína Oliveira. Boa tarde, Janaína.
4: Boa tarde, Batata, e aos ouvintes da Rádio Centro América, deixando você sempre muito bem informado. Uma ótima quinta-feira para quem acompanha a nossa programação. Olha, o atendimento ao consumidor terá novas regras para setores regulados pelo governo federal e serviços financeiros digitais supervisionados pelo Banco Central. O saque deverá ser gratuito, com atendimento humano das 8 da manhã às 8 da noite, todos os dias. Demandas urgentes terão atendimento imediato a qualquer hora. Se a ligação cair, a empresa deverá retornar em até 5 minutos, sem exigir que o cliente repita as informações. O cancelamento deverá estar disponível em qualquer etapa, com processamento imediato e comprovante eletrônico. Reclamações não urgentes terão resposta em até 7 dias corridos. Cobranças indevidas deverão ser suspensas imediatamente, com conclusão da demanda em até 48 horas. As regras entram em vigor em 20 dias após a publicação do decreto. Essas e outras notícias você segue acompanhando em nossa programação no Centro América News.
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0: 13:33.
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0: Raulzito por aqui no bloco do Easter Rock and Roll, representando muito bem o rock nacional, Sociedade Alternativa, R.E.M. com Losing My Religion, e teve também por aqui Simple Plan com Welcome to My Life. Curtiu? Volume alto, meu amigo Fernando deve ter aumentado o volume do som da viatura e curtiu o rock and roll, ele gosta bastante do rock, né? Obrigado pelo carinho, viu? Deixa eu ver aqui, pessoal. Ah, tá. No próximo bloco, então. Vamos conferir. Vamos conferir quem vai pro rodízio do ditado popular, tá bom? A produção já juntou todas as participações, vai fazer o sorteio aqui agora. E daqui a pouquinho a gente confere junto quem foi que ganhou o rodízio do ditado popular.
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0: 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Samuel Rosa com o seu Jorge por aqui pra fechar essa hora do programa no seu ritmo. Também tem resultado do sorteio, hein? Presta atenção, chega perto do radinho, aumenta um pouquinho o volume pra ouvir o resultado do quem vai pro rodízio do ditado popular. Rick Martin com Luan Santana, Estranho. Pau mandado, música dos Agroboys com Israel e Rodolfo. 4 horas antes do intervalo, resultado por aqui. Presta atenção, vamos ver quem vai pro rodízio do ditado. Muito bem, sorteio dessa tarde de quarta-feira, 14 de outubro, quem faturou o rodízio do ditado popular com direito acompanhante foi Luiz Paulo Palmieri da Silva Júnior. Aí, Luiz! Faturou, hein? Luiz Paulo Palmieri da Silva Júnior, fone final 60, faturou um rodízio com acompanhante lá no ditado popular. Já a produção vai orientar como é que faz para retirar seu prêmio, tá bom? Parabéns então, Luiz Paulo Palmieri.
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4: 4 e 5, depois de ouvir o hit do dia, hit desta quarta-feira de Paulo e Paulino com Fim do Fim. A gente vai seguindo por aqui no seu ritmo. É, e ele ficou todo feliz aí que faturou o prêmio, Luiz. Paulo Palmier faturou o rodízio do ditado popular, já vai combinar com o seu, a sua acompanhante e vai lá, né, aproveitar aí o rodízio top. Olha a mensagem chegando por aqui, passarinho, que legal, a Daiane mandou uma foto aqui de um som. O estilo é antigo, não sei se o rádio é um rádio antigo, mas é, acho que é um rádio mais novo, mas no estilo antigo, a gente até compartilhou aí nos status do nosso WhatsApp, né? Obrigado pela participação, viu? Luiz Fernando também, painel do carro tá lá conectado, sintonizado. Galera que vai mandando as fotos aí que tá curtindo batata, a gente, eu acabo compartilhando aqui no status, né? Pra galera ver que vocês estão mesmo ligados com a gente. Obrigado pelo carinho, obrigado pela carona, obrigado pela companhia e vamos seguindo por aqui, tarde gostosa de quarta-feira, eu digo gostosas entre aspas. Termômetros, o site aqui de temperatura diz que agora 37 graus, mas na mesma linha já tá ali, ó, real feel, né? Sensação térmica de 40 graus. Tá quente aí? Pois é, e a previsão para hoje à noite é de 22. Vamos seguindo.

0: No momento, rolando por aqui no seu ritmo. Agora 4:15, ao Traia Vé com corpo e alma, né? Três vícios. Peão todo tatuado, Mariana Fagundes e o Geninho. Também teve um som do Alok pra gente curtir aqui. Ah, ele vem. Vamos pra mais um intervalo comercial no seu ritmo. Sintonizado, conectado, tamo junto. E a galera tá mandando foto aqui, você viu, passarinho? Legal, legal demais. Galera mandando foto do som que tá sintonizado na Centro América. Valeu, Maria. A Marina Cornel também. Daiane Tavares, reforçou, ó, batata. É uma vitrola, vitrola. Muito bem.
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0: 4:15.
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0: Aí mais um bloco no seu ritmo. Ô, morena, você tá doido? Vitor Clay com Bruno Martini fazendo esse mix bacana, ficou bem legal essa versão remix. E aí, pra matar a saudade, teve Xereta, Claudinho Buchecha, Fred e Fabrício, Você Não Cuidou, já era. 4:28. Bora pra mais um intervalo comercial com informação do Centro América News. E já eu tô de volta aqui pra gente curtir mais um montão de música boa. Você já participou aqui, mandou sua mensagem, mandou aquela fotinha que tá sintonizada, mandou foto do som aí. Você viu, passarinho? Tem um punhado de participações aqui. O pessoal mandou foto, deu aquela clicada legal no painel do carro que tá lá sintonizado. Tem gente que mandou foto do som de casa, né? Manda pra cá que a gente vai compartilhando aqui no status, tá bom? Hora de intervalo então e eu já volto. Sabe com o quê? Tem uma do Jorge Matheus aqui que eu sei que você vai adorar ouvir nessa tarde.
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0: Muito bem, quem traz informação agora é a nossa jornalista Janaína Oliveira. Boa tarde, Janaína.
2: Olá, Batata, boa tarde aos ouvintes que estão acompanhando nesse momento a programação da Rádio Centro América. E olha só, gente, a gente está trazendo uma notícia agora sobre o processo seletivo que está acontecendo aqui do SESI Escola de Sorriso. Termina nesta sexta-feira, dia 16 de outubro, o prazo de inscrições para oportunidades de trabalho no SESI Escola de Sorriso. São mais de 40 vagas para candidatos com ensino médio e superior, com salários que podem chegar a R$ 6.000. E olha só, há vagas para professores de diferentes disciplinas: bibliotecário, psicólogo escolar e orientador educacional. Também há oportunidades nas áreas administrativas, de apoio aos estudantes, manutenção e informática, além de porteiro e copeiro. As contratações serão pelo regime CLT. Entre os benefícios estão plano de saúde, plano odontológico e vale alimentação ou refeição no valor de R$ 1.250. A previsão é que os contratados comecem a trabalhar em janeiro do ano que vem. As inscrições são pelo site carreiras.fiemt.ing.br. Confira o prazo e os requisitos de cada cargo. Essas e outras notícias você segue acompanhando em nossa programação no Centro América News.
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0: 4:30.
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0: No seu ritmo, 4h45, reta final por aqui, já quase chegando ao final do programa No Seu Ritmo. Daqui a pouquinho, 5 horas, tem o nosso
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0: Esse mesmo, daqui a pouquinho tem Batidão Sertanejo. Visa e Major com Let Me Be The One, Eu Duvido, música do Panda com o Guilherme Benuto, Max Bellucci, Pena que Você Já Namora. Também teve por aqui Jorge Matheus. Falei que você ia gostar dessa música do Jorge Matheus. Amo Noite e Dia, essa música é demais, né? Sensacional. Boa pra relembrar e animar a nossa tarde de quarta-feira. Bora pro intervalo, na volta o Paulo Vaz vai contar a história de mais um sucesso que você não esquece. Mandou sua fotinho do som aí, sintonizado no 89. Ótima tarde, Paulo Augusto Walker. É, rapaz, aí sim. Vou ver o que ele pediu aqui, se tiver. Ô, tia! É a Verônica? Verônica da Costa, ela e o Márcio estão lá acompanhando a programação. Boa tarde, com alegria, Batata. Obrigado pela... É a tia Loli? Não, né? É a Verônica? Como que é? Bom, depois a prima me fala como é que é lá. Quem mais? Quem mais? Duraci passou por aqui hoje também, mandando alô dele de boa tarde. Tava acompanhando o Batata, bem legal. Dona Nair, tá aí com o volume alto. É, ouvindo a rádio, ela usa o volume topado. Os vizinhos tudo é obrigado a ouvir também. Bom também, né? Que legal. Bora pro intervalo então e eu já volto aqui.
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9: Olá, fã. Tudo bem? Hoje vamos falar da música Heal the World, uma das favoritas de Michael Jackson. Amplamente aclamada pela mensagem humanitária e pelo propósito dela, Heal the World foi recebida com generalizado cinismo, particularmente nos Estados Unidos, por ser considerada pegajosamente doce e banal. Entretanto, para Michael Jackson, o ponto de um hino humanitário era muito simples. Ele queria uma música com uma mensagem simples e uma melodia simples. Algo que o mundo inteiro poderia cantar, independentemente de linguagem, raça ou cultura. Ele queria que as crianças desfrutassem e se beneficiassem disso. Heal the World foi uma das primeiras músicas a ser escrita e gravada durante as sessões do álbum Dangerous. Michael Jackson veio com a melodia e letra em 1989 e começou a trabalhar nela, no estúdio, com Matt Forger e Brad Buxer. Para a introdução, ele pediu para Forger gravar com crianças, apenas sendo crianças. Ele queria que elas dissessem algo sobre a situação do mundo, do planeta, do meio ambiente, de uma perspectiva de criança. Ele queria algo natural e não roteirizado. Matt Forger acabou gravando com mais de 100 crianças, até que entrevistou a filha de uma amiga e ela lhe disse a seguinte frase: "Nós temos que pensar em nossos filhos e nos filhos de nossos filhos." E isso aconteceu de uma forma totalmente sincera, sem qualquer instrução ou pretensão. Durante a edição, Forger até tentou tirar algo do gaguejo da criança, mas Michael disse que não precisava tirar, que era exatamente a espontaneidade e inocência que ele queria capturar. Heal the World, a música, lançou a Heal the World Foundation, uma organização dedicada a combater a pobreza, a fome mundial, violência e doenças pelo globo. Em 1992, a organização sem fins lucrativos abriu escritórios pelo mundo e doou milhões de dólares para crianças desafortunadas. Sem dúvida que é devido ao profundo impacto pragmático da música em todo o mundo que Michael Jackson considerava a canção uma das maiores realizações dele. E é mais um sucesso que você não esquece.

0: Na verdade, no memorial de Michael Jackson em 2009, em Los Angeles, um grupo cantando Heal the World foi o número final. A melodia e as palavras dela foram cantadas não apenas por amigos, família e colegas presentes, mas também por milhões que assistiram pela TV e online em todo o mundo. Michael Joseph Jackson morreu vítima de intoxicação por propofol e benzodiazepina em sua residência em 25 de junho de 2009. Eu sou Paulo Vaz e esta foi mais uma edição do Sucesso que você não esquece. Até a próxima. Bye bye.
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3: Alô, moçada que gosta do sertanejão.
4: Potência.
3: Potência mesmo. Cadê a canequinha de café, passarinho? Vamos tomar aquela nossa caneca de café. 5:07, quarta-feira, 14 de outubro. O Batidão tá chegando com tudo por aqui. Bora mexer. Primeirinha de hoje com Zezé de Camargo e Luciano. Mexe que mexe.

0: Aô, menino, bom demais, né? As modas boas aqui, já começamos aqui, todo mundo querendo dançar. O passarinho ciscando em cima da mesa aqui. Dançando o quê, rapaz? Maluco. Ciscando aqui. Leonardo botando pra remexer, teve aqui pra ela. Aqui pra ela. Teodoro Sampaio, a primeirinha hoje com Zezé e Luciano, mexe que mexe. Olha aí, a tia Lone, agora tá explicado. Então, isso aí, a dona Verônica, ela e o Márcio, é tia Lone. Aí, Priscila, viu? Tá lá ligada, acompanhando. Dona Nair também. Arlindo Artman. Boa tarde. Temos aqui, ó, na rodagem. Grande abraço. Valeu, seu Arlindo. Haroldo Pasqualinotto, meu amigo Paulo Walker, Silmar Assis, Marcelo de Maria, Marina Coneal. Cid também não participou hoje, mas deve estar acompanhando, né, Marina? Obrigado pela companhia, viu? Nós vamos pro intervalo e já volto com mais moda boa por aqui. Você quer acompanhar a programação? Quer participar? Fica à vontade, manda aqui, meu amigo Cabeça. Meu amigo Cleberson de Souza, doutor, bom final de tarde pro senhor, viu? Muito obrigado pelo carinho da sintonia. Deve estar acompanhando com as crianças lá. Ele sempre acompanha a programação. Marcinho Luiz, lá do Primavera, mandou mais 28 áudio. Tamo junto.
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0: Chitãozinho e Chororó. Pensa numa moda boa demais. Agora a gente voltou ao passado, hein? Que bacana. Um grande abraço aos amigos do campo, viu? Terra Tombada. Teve também Rick Renner, Casa de Caboclo e a Mala Amarela com o Daniel e o papai Zé Camilo. 5:30, hora de ir para mais um intervalo comercial. E agradecer a sua sintonia e a sua companhia. Obrigado pelas caronas aí. O pessoal tá nos caminhões, né? O pessoal que tá na logística, o pessoal que faz as entregas aí, obrigado pela carona, os motoristas de aplicativos, taxistas, né? Obrigado aí pela carona, viu? Motora do coletivo também, acompanha Centro América, acompanhando Batata por aqui nesse final de tarde, ouvindo o melhor do modão. Vamos pro intervalo que agora tem informação.
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0: 5:31, Janaína Oliveira.
4: De volta à Batata, trazendo mais notícias para deixar você sempre muito bem atualizado aqui na Rádio Centro América. Pescadores e pescadoras artesanais ganharam mais tempo para pedir o seguro defeso. O benefício é pago durante a proibição temporária da pesca para preservar a reprodução das espécies. Com a nova regra, a solicitação poderá ser feita desde 30 dias antes até 90 dias depois do início do defeso. A mudança foi aprovada pelo Conselho Deliberativo do Fundo de Amparo ao Trabalhador, o CODEFAT. Segundo o Ministério da Pesca e Aquicultura, somente o prazo foi alterado. Os requisitos para receber o auxílio, o valor e a quantidade de parcelas continuam os mesmos. O pedido deve ser feito pelo portal Emprega Brasil ou pelo aplicativo Carteira de Trabalho Digital. Os interessados devem conferir a data de início do defeso na sua região para calcular o prazo e não perder a oportunidade de solicitar o benefício. Essas e outras notícias você segue acompanhando em nossa programação no Centro América News.
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0: Temperatura em Sorriso agora 34 graus, previsão para hoje à noite 22.
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1: Potência. Potência sonora, menino. Essa moda boa, porta do mundo. Tião Carreiro e Zé Paulo. Teve caminheiro, Lourenço Lorival, o Dino Frank Moraí com o Caboclo da Cidade. Reta final do nosso batidão. Bora pro intervalo, eu já volto aqui pra gente encerrar. Obrigado pelo carinho da sintonia. Ê, Diogão. Obrigado pela companhia. Já, foto já foi, né? Som sintonizado no 89 já foi pro status aqui. Piazada hoje participou mais no finalzinho da tarde aqui. Você viu, passarinho? O Janderson Bertolucci. Piazada lá da tapeçaria também. Olha, eu vou te falar uma coisa, viu? Que calor! A cola não tá grudando nos produtos lá, rapaz, você acredita? De tão quente que tá. Eles estão fazendo lá as partes de tapeçaria e os trem estão tudo escorregando. A cola não tá mais grudando de tão calor que tá. Não é isso? Hehe, Bertolucci. Então vamos lá, vamos pro intervalo então, a gente já volta aqui pra gente fechar o nosso batidão sertanejo desta quarta-feira. Quarta-feira é Dia Internacional do Sofá, né, passarinho? Também não sei. O vô dizia, daí o pai dizia isso aí também, aí eu só sei que é isso daí, mas não entendi muito bem porquê, mas vamos lá.
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2: Muito bem, vamos chegando ao final do nosso Batidão Sertanejo desta quarta-feira, 14 de outubro. Um bom finalzinho de tarde pra você, tarde quente. Já já na sequência tá chegando o tio Lodi com o Bolicho da 89. E a gente fecha aqui o nosso batidão agradecendo. Sertanejo. Agradecendo os amigos que acompanharam nessa tarde. Você que participou da programação. Tem muita gente que não participou, mas a gente entende, né? Tem algumas empresas que não conseguem participar porque, de repente, não pode pegar o celular na hora do trampo, beleza? Mas a gente fica feliz e agradecido pela sua companhia também. Uma excelente abençoada noite de quarta-feira. Amanhã a gente se encontra, se Deus assim permitir, e é claro que ele há de permitir, às 14h a gente se encontra de novo por aqui, tá bom? Muito obrigado.
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2: E vamos fechando com o saudoso João Paulo, nosso querido Daniel. Alguém. Tchau, tchau e até amanhã.

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0: às 18h04, quarta-feira, 14 de outubro, Luiz Lodi, o mesmo de ontem, de hoje e de sempre ao teu lado. Calmo, tranquilo e sereno, feito mineiro comendo queijo, tchê. Tamo de volta com o lixo, tamo junto com o lixo, boa noite, boa tarde. Para desespero de alguns, alegria de outros tantos, temos fazendo abrindo o boliche do 89 até as 9 horas da noite. O teu programa?
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0: E na rádio trilegal nós também botamos.
3: Aqui a faca na cintura, o revólver na bota.
0: Deus me livre, velho, o Rio Grande, tio Regis.
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0: Mas que estalo vivente.
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0: Bueno por demais, já falamos, já gritamos, já chamamos a chuva. Já eu coloco batendo água aqui para nós escutar. Vamos começar a nossa tertúlia musical Sinuelo da Tropa.
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0: não deu tempo.
8: Ao meu amigo Joserley Portela, o popular Palito, autor e compositor do Xote Castração Aquiano, companheiro.
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0: sou fandangueiro e sou dançador. E nas franjas do meu pala dou pousada pras mulheres. Mais ou menos assim, né, meu compadre? Eita, coisa boa uma chuva dessa nessa hora, hein? Coisa, tava precisando uma chuva. Vamos lavar a alma, vamos lavar a alma. Faltam 11 dias, tchê. João Luiz Correia, Velha Morada, Castração a Pialo com Baitaca, Companhia do Gaitaço, participação do Matizes, Nas Franjas do Meu Pala. E nas franjas do Pala da Noite da Centro América, tu fica comigo, Luiz Lodi, até as 21h. Trazendo a essência musical, a melhor da melhor música gaúcha, tu ouve aqui, e a maior roda de mate.
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0: 18h17.
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0: Na hora consagrada da melhor hora do dia, hora consagrada da melhor hora, é brabo, hein, tchê? Na hora do mate, a melhor hora do dia, os ribeiros, palavreado de Mangueira. De vez em quando, nós gaúchos soltamos algumas pérolas, que o pessoal hoje tá mais acostumado, né, tchê? Mas, existe algum palavreado que de vez em quando o pessoal não entende como é que é a coisa certa, né, tchê? Vamos que vamos! Seja bem-vindo ao Bolicho, bem-vindo a Centro América, meu compadre Paulo Preto. Onde é que tu anda, Paulo? Fala comigo, meu compadre. Meu Deus do céu!
1: Boa noite, Lodi!
0: Boa noite, Paulo!
1: Manda uma gauchesca pra nós aí, tchê!
0: Só se for agora dessa aqui, ó!

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0: era, boi pitanga, boi fumaça, jaguané, olha a canga. E Edu Silva, xará, e Luiz Carlos, mais conhecido por Farrapos, pro meu compadre Jair Machado, popular Chimango, pro meu compadre Adenir Biesek, boa noite, boa noite. Boa noite, meu compadre, tamo junto no bolicho, trazendo o grande Rio Grande, me comparando ao Rio Grande. 18h44, o Aparecido da Chácara tá comigo, o Paulo Preto já mandou o recado, tá chegando mais aqui, primeiro assim, ô Antônio dos Móveis, boa noite, compadre Jefferson Coldebella, boa noite, Carlito, boa noite, um abraço pra gurizada. Tomando mate agaldeirado comigo, compadre Antônio Tonieto, lá em Barra do Garça. Boa noite, boa noite. Adriano Ferreira de Camargo, por Sinop hoje, meu compadre, um abraço. O Froza, no Froza lá da comunidade São Miguel Arcanjo, um abraço do tamanho do Rio Grande.
1: Tchê, não te acanha,
0: viu?
1: Manda
0: não.
1: Teu chasque pro 996750551.
0: Quando a gente fala em arma de gaúcho, é mais ou menos essas aqui que eu conheço, ó, tchê.

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9: A semeadura da soja para a safra 2026-27 já teve início em Mato Grosso. E até sexta-feira, 18 de setembro, havia atingido 1,15% da área prevista, conforme dados do Instituto Mato Grossense de Economia Agropecuária. O índice representa um avanço de 0,60 ponto percentual em relação ao mesmo período da safra anterior.
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7: E aqui tu ouve simplesmente... Esta não pode faltar, né, tia? 18:51. 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A pura cepa da música gaúcha. Coisa esquisita, a gadaria toda.

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11: O mercado do milho está mais disputado no cenário internacional. Os Estados Unidos devem exportar 87 milhões de toneladas e a Argentina, 45 milhões. Com mais oferta,

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0: 19 horas não dá, Lorde. 9 horas só no domingo. 19 horas e 5 minutos. Começar a segunda hora com... Vamos devagar nas pedras, né, tchê? Foi-se a semana já agonizada. Vamos pensar no amanhã, tomar um trago. Deixar o mês com refrouxo por 30 dias.

0: Mais uma, né? Mais uma marca. Marca Bertucci, cantada por Oswaldir e Carlos. 19 horas e 13 minutos. E aí, tchê? Começamos com Dante Ramon Ledesma, o clássico Lembranças. O meu compadre Diogo Aparecido Grigoleto, boa noite, Arlindo Hartmann, Jardim das Américas, boa noite. Cleberson de Souza no Bela Vista. Dona Verônica da Costa, São Francisco, boa noite. Janderson, onde que tá o Janderson? No Centro-Sul, boa noite. Márcio Luiz, no Jardim Primavera, boa noite. E aí, tia, choveu aí no teu bairro? Eu, pelo meu cálculo, já faz 1 hora e 15 minutos que está chovendo. 1 hora e 15 minutos de água. Estamos precisando afofar o chão da sala, né, tia? Afofar o chão do campo de futebol. Então, tá chovendo. E como é que tá a chuva no teu bairro? Algumas pessoas já estão relatando falta de energia. Algumas querem assistir o futebol, outras querem fazer a merendinha da noite. Não tem energia aqui, Lodi. Como é que nós vamos fazer? Bueno, faz igual ao meu compadre José, a dona Sônia, que pede pra tocar Loura Casada com os Bertus. E aí fica tudo bem, não fica, meu compadre velho? Um abraço, José. Um abraço pra comadre Sônia. Fala, meu compadre Gilney.
1: Meu amigo Lodi.
0: Fala, Gilney.
1: Roda uma música Bertucci aí, tchê.
0: Por quê?
1: Porque rádio que toca Bertucci vale por duas.

0: não sei.
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1: 19 horas e 25 minutos no teu boliche. Lobisomem não é do arvoredo, é aquele que você tapa de nojo, né, tchê? Boa noite, boa noite, boa noite pro Paulo no bairro Nobre, boa noite. Boa noite, Marco Antônio no Jonas Pinheiro, boa noite, Jardel Sartur lá no Santiago do Norte, boa noite, boa noite. Boa noite pra dona Miguelina lá no São Domingos, dona Miguelina, costureira da moda antiga, boa noite, guria. Boa noite pro Silvano Silvestre, pra dona Érica, boa noite. Rony, o Rony no bairro Nova Aliança, o Rony que é lá de Santo Antônio das Missões, boa noite, boa noite, boa noite. Zé Gaúcho no Fraternidade, dona Ana, o Fernando, o Miguel, boa noite. Seu Arlindo no bairro São Mateus. O Radamés que tá acampado, boa noite. Tá parado, não tá acampado, Lote. Que barbaridade. Emerson Godoy, a dona Isolete do Industrial, boa noite, boa noite. Pessoal da Eletrotécnica, o Renato, a Roberto e o Roque, boa noite. Neiva da Linha Celeste, boa noite, dona Célia, boa noite. Também comigo a dona Tere, lá no Santo Antônio, no Rio Bonito. E tomando mate bem a preceito, Décio e a dona Diles da Almagro, na rua Sebastiana Miller Pimentel. Boa noite, boa noite, boa noite, boa noite. Família Friso na rua São Paulo, aqui pertinho da rádio. Não, perto da minha casa, né, tia? O Aguinaldo, o Johnny e a dona Cleide no Jardim Aurora, boa noite, Igor de Oliveira, boa noite, Joel Bernardes de Querência, boa noite, Johnson no bairro Bom Jesus, Luiz Damer e a dona Laura, boa noite, Adriano Valente, a dona Cari, boa noite, boa noite, Valdecir de Rossi, o Taquara de Belardo Luz, boa noite, Taquara, boa noite pra família Giacomelli, boa noite pra família de Rossi, boa noite pro Zé Capela. Eita mundo velho, tchê! E pra nós tomar um mate, temos que dar uma garfiada, né, tchê? Garfiada numa música. Outra não, de jeito nenhum.

0: bueno. Sento America, orario do nono e dos nene, e dos bambino também. Tudo é buona gente, ma pio.
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2: No teu bolicho, na 89, 19 horas e 37 minutos, Telmo de Lima Freitas, Esquilador, uma das mais belas canções do cancioneiro gaúcho. Quando é tempo de tostir. Meu compadre Paulo Humberto de Freitas, que gosta dessa música.

Claudio, boa noite. Como que tá o clima por aí? Porque por aqui a chuva deu uma pancada de chuva até boa. Deu uma refrescadinha. Um abraço, amigão, aqui do NEC da Nalva. Lodi, você pode tocar pra nós hoje, mocinho aventureiro? Eu acho que é assim que chama essa música. Não sei. Vê aí pra mim se tem. Até amanhã. Que Deus te abençoe.

0: Cláudio, estamos acompanhando você aqui no começo do Pantanal, aqui no município de Santo Antônio de Leverger, Mato Grosso. E agora você tocou uma música muito boa que o Neto e a Nalva pediu para você. Que música maravilhosa. Meus parabéns pela programação. Aquele abraço. Tô com saudade, sorriso. Aquele abraço. É que o Deus está de volta.
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9: O lixo da 89, o Rio Grande.
10: O nosso Rio Grande passa por aqui.
9: Rio Grande passa por aqui e vai até a tua casa, né, tchê? Um abraço aí lá pra Sinop, no Vila Real, também choveu por lá, aí pra Nalvo e Puneco, boa noite, meu compadre Nelson Salvador, que deu uma acampada aí no Pantanal, né, tchê? Um abraço, Salvador, como é que tá o tempo? Aqui em Sorriso, deixa eu dar uma olhada aqui, pera aí, deixa eu dar uma acalmada aqui no tempo, se ainda tá chovendo, tchê. Porque fazia 1h30 que estava chovendo até 15 minutos atrás. Deixa eu dar uma olhada por aqui, vamos ver. Ah, agora deu uma acalmada o tempo, mas choveu bem. Tá chovendo aí na tua cidade? Tá chovendo aí no teu bairro? Manda um zap pra nós aqui. Um abraço, meu compadre Nelson, um abraço, Neca Nalva, um abraço, José, um abraço, Marcinho. Tamo junto no Bolicho. Apresentando os Serranos. Sua Excelência, Sua Excelência, o Bugio.

0: 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O Serrano, Sua Excelência, Obogil, a instrumental. 19:54. Quero mandar um buenas lá pro Projeto Cazulo. Lá pro Restaurante Mineiro, meu compadre Lucas Bernardo. Seu Lucas da Fazenda Vitória tá por lá hoje. Boa noite, Projeto Cazulo. Boa noite, boa noite, boa noite. Ah, o seu Lucas quer falar comigo? Mas é agora, tchê. Ureca!
1: Boa noite, meu amigo Lote. Como é que você tá, meu irmão?
0: Boa noite.
1: Manda um modão apaixonado pra nós, uma gaúcha, bem daquelas bem chonadas mesmo.
0: Deixa comigo que eu sou penteado.
1: Manda um aí dos filhos do Rio Grande.
0: Filho do Rio Grande?
1: Aí você manda aqui, eu tô aqui no Cazulo, do seu Cuiabano. Manda um alô pro seu Cuiabano, que é um amigo nosso também. No Restaurante Cazulo. E nós tá aguardando você lá na fazenda, nós comer um peixe frito lá.
0: Ah,
1: pra
0: é?
1: Dona Gisela, daquele jeito que a Dona Gisela sabe fazer. Beleza, meu irmão? Manda um alô pra nós aí.
0: Tá bueno, seu Lucas, um abraço pro senhor aí. Primeiro vou mandar o Enio Medeiros caseirando, e aí atracamos depois os filhos do Rio Grande. Estendendo o abraço, o aperto de mão com alicate de pressão, seu Lucas me permite abraçar um amigo nosso aqui, o Anderson Corlassoli. Boa noite, boa noite. Tamo na escuta por aqui, meu compadre. Um abraço, Corlassoli. Ô, Deca.
2: Ô, Deca. Passe pra adiante, companheiro.
3: A demora é pouca, meu amigo. Veio pedir uma podada pra uma tropa.
2: Pode encostar a tropa no mais todo de caseiro, companheiro.

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1: Eu vou preparar o bailão das antigas e para nós entrar no ritmo, a pedido do meu compadre, seu Lucas, que tá lá no casulo, os filhos do Rio Grande. Esta é para esparramar a sala inteira dançando. 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